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0: 4:35.
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3: Esse mês de setembro estamos falando sobre desenvolvimento.

0: E hoje temos outras interferências no desenvolvimento, como são as telas, o mundo virtual, e às vezes orientações que nem sempre são as melhores, orientações de como cuidar do bebê, de uma criança ou de um adolescente, não deveriam vir de experiências pessoais puras, e sim do que sabemos da ciência, do que sabemos de real conhecimento. E sabemos que estímulos têm que vir de um ser humano em desenvolvimento, uma criancinha, um adolescente, tem que vir de outro humano. Infelizmente, as telas têm substituído em muito o contato das crianças com o meio externo. Para o bebê, um prejuízo imenso, tanto que a Sociedade Brasileira de Pediatria proíbe ou recomenda que se proíba o uso de telas até os 3 anos de idade, porque é uma superfície plana de imagens que se repetem. E a gente fez uma campanha há muito tempo, através do Dedica, que chama-se Conecte-se ao que importa, vocês podem até encontrar na internet. E ali tinha algo muito especial, e isso é de 2016, que diz: o celular, o tablet não abraça. Pensem nisso da mesma forma para os adolescentes. Um adolescente que se fecha no quarto, que fica isolado, que deixa de querer a companhia de seus pares e de sua família, tem algo errado acontecendo. Não dá para que uma criança, um adolescente em desenvolvimento substitua o par com quem ele vai, né, o colega de escola, a coleguinha de escola, com quem eles vão discutir, com quem eles vão falar de assuntos próprios da idade, por o que vem do mundo virtual. O mundo virtual não só não abraça, como muitas vezes pode transformá-los em alvo, e através disso muitos perversos dos 6 bilhões de internautas que estão, a quem eles são acessíveis, podem provocar outras agressões e muita violência. Então, a ideia de uma criança e adolescente fechado no mundo da internet tem que ser revista. Nunca estarão protegidos, mesmo que se ponha vários controles parentais. O histórico tem que ser visto, e não seria possível proibir a um adolescente isso. Mas quem sabe substituir? Substituir pelo brincar em conjunto, pela conversa, pelo almoço e jantar compartilhado, sem televisão ligada, e sim com aquilo que a gente tem de mais precioso no humano, que é dividir nossas experiências e poder escutar nossos filhos. Muito obrigada pela atenção de vocês e espero que estejam com a gente na próxima coluna Pequenas Conversas. Até lá.
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2: A estrada do Socavão foi totalmente interditada na região do Lajeado depois que a chuva provocou infiltrações e afundamentos na pista. 2 caminhões ficaram presos no trecho e a prefeitura informou que será necessária uma obra de drenagem profunda. O desvio deve ser feito pela estrada do Cunha-Poranga. O rio Iapó começou a recuar, mas 11 pessoas seguem desalojadas. Equipes municipais continuam trabalhando na recuperação de estradas, pontes e acessos rurais atingidos pelas tempestades. O governo do Paraná homologou os decretos de situação de emergência de Adrianópolis, Cerro Azul, Matelândia, Dois Vizinhos, Ramilândia, Espigão Alto do Iguaçu e União da Vitória. Os municípios foram atingidos pelas chuvas intensas dos últimos dias. Com a homologação, as cidades podem acessar recursos estaduais para ações de resposta e reconstrução. O próximo passo é encaminhar os processos para reconhecimento também pelo governo federal. Repórter Flávia Consoli.
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3: Os beneficiários do Bolsa Família vão receber um aumento de 15%.

0: Nos valores pagos pelo programa. O reajuste será incorporado aos pagamentos realizados a partir de 1º de outubro. Segundo o governo federal, a correção segue a legislação do programa e tem como objetivo preservar o poder de compra das famílias de baixa renda diante da inflação acumulada pelo Índice Nacional de Preços ao Consumidor, o INPC, entre março de 2023 e agosto de 2026. Com a atualização, o valor mínimo garantido as famílias atendidas pelo programa sobe dos atuais R$ 600 para R$ 691. Já o valor médio do benefício passará de R$ 675 para R$ 777. O reajuste também alcança os benefícios complementares. O benefício de renda de cidadania passará para R$ 164 por integrante da família. O benefício primeira infância subirá para R$ 173 e o benefício variável familiar terá valor de R$ 58. De acordo com o Ministério da Fazenda, mesmo com a correção dos valores, a participação do programa nas contas públicas deverá permanecer abaixo dos níveis observados nos anos anteriores, representando entre 1,2% e 1,25% do Produto Interno Bruto, o PIB, em 2027. Da Rádio 2, Milena Abreu.
1: Número de cirurgias programadas pelo Sistema Único de Saúde aumenta no primeiro semestre. O SUS registrou mais de 7,5 milhões de procedimentos eletivos, significa uma alta de 8% em comparação com o mesmo período do ano passado, um total de 608 cirurgias a mais em todo o país. De acordo com o governo federal, o resultado mantém a trajetória de crescimento dos últimos anos. No ano passado foram 14,9 milhões procedimentos eletivos, que são aqueles não urgentes e que podem ser programados com antecedência. O aumento no primeiro semestre ocorreu em 20 estados, os maiores no Distrito Federal, em Sergipe, na Paraíba e no Ceará. Uma parte das cirurgias foi realizada dentro do programa Agora Tem Especialistas, com 2,290 mil entre janeiro e junho de 2026. O projeto tem como proposta diminuir o tempo de espera por atendimentos de média e alta complexidade no SUS. Da Rádio 2, Fabiola Altran.
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0: O Brasil manteve a colocação de número 72 no ranking mundial de igualdade de gênero elaborado pelo Fórum Econômico Mundial. O relatório divulgado nesta semana mostra que o país registrou índice de 71,5% de paridade entre homens e mulheres, uma leve queda de 0,4 ponto percentual em relação ao levantamento anterior. O estudo avalia quatro áreas principais: participação econômica, educação, saúde e empoderamento político. Apesar da estagnação na classificação geral, o Brasil aparece entre os países que mais avançaram em representação política feminina ao longo dos últimos 20 anos. Nesse período, a presença de mulheres nas casas legislativas mais do que dobrou, passando de 9,4% para 20,7%. Já a participação feminina em ministérios triplicou, saltando de 12,9% para 40,9%. Outro destaque é na educação, área em que o país manteve paridade completa entre homens e mulheres pelo segundo ano seguido. Em saúde, o índice chegou a 97,7%. Já no mercado de trabalho, o nível de paridade ficou em 66,6%, considerando indicadores como emprego, renda e ocupação de cargos de liderança. Segundo o Fórum Econômico Mundial, no ritmo atual, a igualdade plena entre homens e mulheres no mundo só será alcançada daqui a aproximadamente 120 anos. Por falar em mundo, é a Islândia quem lidera o ranking global da igualdade de gênero pelo 17º ano consecutivo, seguida pela Finlândia, Noruega, Namíbia e Reino Unido. Da Rádio 2, Milena Abreu.
3: O preço do milho no campo voltou a cair nos últimos dias. Dados do CPE indicam que a saca foi vendida em média pouco abaixo dos R$ 70. Muito comprador diz estar abastecido e se afastou do mercado, inclusive para forçar cotações menores.

0: Os valores só não têm caído mais porque muito produtor de milho também resolveu dar um tempo nas vendas. É gente que está mais focada nos trabalhos de campo e de olho no clima e na paridade de exportação. Da Rádio 2, Humberto Ferretti.
1: Pesquisa da USP mostra que as apostas online diminuem o consumo e a atividade econômica no país. As perdas estimadas com as bets correspondem a entre 40% e 50% de todo o crescimento da economia em 2025. A porcentagem é perto de 5 vezes acima do que o impacto do tarifaço americano sobre o produto interno bruto brasileiro. Isso mesmo se levada em conta a estimativa de emprego direto e indireto criada em relação às apostas online. De acordo com o Centro de Pesquisa em Macroeconomia das Desigualdades da Faculdade de Economia, Administração, Contabilidade e Atuária da Universidade de São Paulo, as apostas online reduziram o consumo e retiraram da atividade econômica até 141 bilhões de reais no ano passado. Além disso, a perda de arrecadação brasileira pode ter chegado a 54 bilhões e 800 milhões de reais. Ainda segundo o estudo, parte das apostas gerou aumento do endividamento. E ainda os pesquisadores concluíram que, do ponto de vista econômico, o problema das apostas não se limita aos efeitos individuais, mas também tem consequências macroeconômicas. Eles explicam que isso ocorre porque, além de retirar renda das famílias, as bets podem aumentar a desigualdade, diminuir a demanda e afetar o PIB de maneira relevante. Da Rádio 2, Fabíola Altran.
0: A CEAGESP, a Central de Abastecimento de São Paulo, que trabalha com a compra e a venda de mercadorias de todo o país, divulgou o balanço sobre o comportamento dos preços nesta semana. Estão mais caros, por exemplo, abacaxi, banana, abobrinha italiana, pepino, agrião, cebolinha e cebola. No caso de itens como laranja-lima, goiaba vermelha, berinjela, cenoura e couve-flor, os valores estacionaram. Já entre os itens que ficaram mais baratos na CEAGESP, dá para citar caju, maçã, mandioca, alface e repolho verde. Da Rádio 2, Humberto Ferretti.
1: Quase todas as mulheres brasileiras têm a rotina e as escolhas alteradas por causa da violência. É o que aponta uma pesquisa feita pelos institutos Patrícia Galvão e Locomotiva, com o apoio da Uber. De acordo com o levantamento, 8 em cada 10 mulheres entrevistadas dizem já ter sofrido pelo menos um tipo de violência. E a sensação de insegurança faz com que elas mudem comportamentos e imponham limites às escolhas em relação ao lazer, mobilidade, trabalho e estudo. A pesquisa ouviu 1.500 pessoas de 16 anos ou mais de todas as regiões do país entre os dias 22 e 30 de abril deste ano. As entrevistas foram realizadas de forma digital. A margem de erro é de 2,8 pontos percentuais. 94% das participantes se sentem inseguras diante da violência do dia a dia. Entre os homens, essa porcentagem é de 84%. 6 em cada 10 brasileiras temem sofrer violência doméstica. Os espaços de lazer e o transporte público estão entre os locais em que elas se sentem mais inseguras. Por exemplo, 41% se sentem desprotegidas em bares, festas e baladas, e 42% não sentem nenhuma segurança em pontos de ônibus e estações. Da Rádio 2, Fabíola Altran.
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3: Uma declaração do ministro do Supremo Tribunal Federal, Flávio Dino, durante sessão da corte na semana passada, provocou reação da Ordem dos Advogados do Brasil. Ao comentar investigações sobre suposta venda de decisões judiciais, o ministro afirmou que não existe venda de sentença sem um advogado comprando. A declaração provocou reação da OAB, que defendeu a investigação e a punição de eventuais irregularidades, mas rejeitou qualquer generalização contra a advocacia. Nesta quinta-feira, em palestra na terceira Conferência Estadual de Direito e Agronegócio, realizada na cidade de Ribeirão Preto, no interior de São Paulo, o presidente da Seccional Paulista da OAB, Leonardo Sica, afirmou que a categoria não pode ser responsabilizada coletivamente por condutas que, se comprovadas, devem ser atribuídas aos seus autores.
4: Um ministro do Supremo, né, que só há corrupção no judiciário porque é advogados que compram. Oportunidade para nós corrigirmos a premissa dele, que se há decisões judiciais sendo vendidas, ela só há porque há quem venda.
3: Sica aproveitou a oportunidade para ressaltar que a própria advocacia possui mecanismos de fiscalização e responsabilização profissional.
4: E nós, que trabalhamos duramente para obter as nossas decisões judiciais em primeira instância, em recurso extraordinário, e trabalhamos durante anos para obter uma decisão judiciais, nós estamos aqui para dizer que é assim que se faz. E para lembrar que nós não vamos aceitar, que nos enfiem no meio dessa confusão que não é nossa, e dois, não vamos aceitar nenhum tipo de estratégia diversionista para tirar o foco daquilo que importa.
3: Entre 2022 e 2025, o Tribunal de Ética e Disciplina da OAB São Paulo, o TED, julgou 18.216 processos disciplinares e aplicou mais de 7 mil sanções, demonstrando que a categoria possui instrumentos próprios de controle e responsabilização. E além de julgar processos ético-disciplinares, o tribunal também atua de forma preventiva, orientando os profissionais sobre as normas que garantem uma advocacia ética e comprometida com os interesses da sociedade. Recentemente, inclusive, a primeira turma de ética profissional do TED estabeleceu parâmetros rígidos para garantir a integridade e a transparência na relação entre advogados e agentes públicos, como magistrados, integrantes do Ministério Público, entre as práticas que são consideradas incompatíveis com a ética profissional, estão o oferecimento de vantagens patrimoniais e o pagamento de viagens e outros benefícios a magistrados e autoridades. Da Rádio 2, Milena Abreu. Em meio aos debates que ganharam força nos últimos dias sobre a crise que envolve o Supremo Tribunal Federal e o funcionamento do sistema de justiça, a Ordem dos Advogados do Brasil, em São Paulo, reforça a necessidade de mudanças estruturais no judiciário brasileiro. O presidente da Ordem Paulista, Leonardo Sica, avalia que o tema deve ser tratado com urgência por toda a sociedade brasileira. Segundo Sica, os problemas enfrentados atualmente ultrapassam questões corporativas da advocacia e refletem desafios mais profundos relacionados à confiança da sociedade nas instituições.
5: Nós estamos passando por uma série de problemas que quem tem os meios para resolver são as pessoas que estão em Brasília. A gente quer que elas ouçam, né, aquilo que a sociedade está vendo de uma maneira equilibrada também nisso, e que tem uma ação moderada, ponderada, porque também não é hora para radicalismos, extremismos. Então, entre uma coisa e outra, né? A gente vive aqui entre polos, né? No Brasil hoje em dia, a gente está tentando abrir um espaço de ponderação, mas de gravidade, para que entenda-se a gravidade, e propositivo.
3: A preocupação com a reforma do judiciário, segundo Leonardo Sica, não surgiu com a crise atual. Ainda em 2025, a OAB São Paulo criou uma comissão de estudos para discutir mudanças estruturais no funcionamento da justiça. E após 14 meses de trabalho, o grupo apresentou nesta semana, durante o Conselho Pleno do Conselho Federal da OAB em Brasília, propostas que incluem alterações na organização dos tribunais e mecanismos para ampliar a eficiência e a transparência institucional. Outro ponto de atenção, segundo Sica, é aproximar as novas gerações da vida institucional do país. Para ele, o distanciamento dos jovens em relação às instituições representa um risco para a democracia.
5: Os jovens de hoje, especialmente por conta de redes sociais, de vida digital, eles já são distantes da vida institucional, mas não existe outra saída para uma sociedade civilizada do que não ter uma vida institucional firme. E meu grande preocupação é que os jovens se desencantem da vida institucional, porque aí a gente tem uma ruptura.
3: A expectativa da OAB São Paulo é que as propostas de reforma que foram apresentadas avancem no Conselho Federal da OAB e cheguem ao Congresso Nacional, ampliando assim o debate sobre o aperfeiçoamento das instituições de justiça no país. Da Rádio 2, Milena Abreu.
6: Eu sou Humberto Ferretti e esse é o podcast Na Bola.
0: Cinco jogos abrem neste sábado a 28ª rodada do Brasileirão. Depois dela, faltarão apenas 10 e a competição será paralisada por causa da data FIFA. 16h no horário de Brasília, o Atlético Mineiro recebe a lanterna Chapecoense. Assim, com o Mirassol, que luta para não cair, recebe o Botafogo.

0: A 6,5 é o Santos, que melhorou de rendimento nas últimas semanas. Vai em busca da quarta vitória seguida na competição contra o Remo, fora de casa. 8,5 é o Vasco, sairá da zona de rebaixamento, mesmo que provisoriamente, se vencer o Coritiba em casa. Enquanto às 9, o São Paulo recebe o Internacional, confronto direto na luta contra a degola. Os outros 5 jogos da rodada serão no domingo, quando a bola começa a rolar logo cedo, às 11 da manhã, com Grêmio e Palmeiras. Se vencer, o Verdão vira líder. Aí, para se manter na ponta, ele teria que secar o Flamengo, que às 6h30 recebe o Red Bull Bragantino. O domingo de Brasileirão também terá às 4, Corinthians e Fluminense, Vitória e Cruzeiro. E às 7h30 se enfrentam Atlético Paranaense e Bahia.
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0: Eu sou o Humberto Ferretti e esse é o Giro Rural. A CEAGESP, a Central de Abastecimento de São Paulo, que trabalha com a compra e a venda de mercadorias de todo o país, divulgou o balanço sobre o comportamento dos preços nesta semana. Estão mais caros, por exemplo, abacaxi, banana, abobrinha italiana, pepino, agrião, cebolinha e cebola. No caso de itens como laranja-lima, goiaba vermelha, berinjela, cenoura e couve-flor, os valores estacionaram. Já entre os itens que ficaram mais baratos na CEAGESP, dá para citar caju, maçã, mandioca, alface e repolho verde. O preço do milho no campo voltou a cair nos últimos dias. Dados do CPEA indicam que a saca foi vendida em média pouco abaixo dos R$ 70,00. Muito comprador diz estar abastecido e se afastou do mercado, inclusive para forçar cotações menores. Os valores só não têm caído mais porque muito produtor de milho também resolveu dar um tempo nas vendas. É gente que está mais focada nos trabalhos de campo e de olho no clima e na paridade de exportação. O trigo está mais caro no país. No Paraná, por exemplo, a tonelada chegou a ser vendida acima dos R$ 1.500 nos últimos dias. A safra está em andamento, que teoricamente representa um aumento da oferta. Na prática, porém, o excesso de chuva tem dificultado o manejo e afastado muitos produtores do mercado para que eles possam dar mais atenção às lavouras. Além disso, a safra de trigo de 2026 deve ser menor.
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4: Das 27 escolas da rede estadual do Paraná que tiveram o funcionamento afetado pelas fortes chuvas no último final de semana, 20 já retomaram as atividades presenciais. Apenas 7 permanecem sem aulas presenciais nesta sexta, todas em União da Vitória, no sudeste do estado. Com a retomada gradual, a rede estadual avança para a normalização das atividades na próxima semana. Em União da Vitória, a elevação do nível do rio Iguaçu provocou a saída de moradores de áreas atingidas pelas chuvas e alagamentos. Como parte da população foi encaminhada pela Defesa Civil para abrigos públicos, 6 colégios estaduais passaram a ser utilizados temporariamente para esse fim e permanecem com as atividades presenciais suspensas. São os colégios estaduais Pedro Stelmachuk, Astolfo Macedo de Souza, Bernardina Schleder, Judite Simas Canelas, Neuza Domit e Inocêncio de Oliveira. Já o colégio estadual Adilis Bordim não é utilizado como abrigo, mas também está com as aulas presenciais suspensas em razão dos efeitos da cheia do rio Iguaçu. Repórter Gabriel Ramos.
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6: A estrada do Socavão foi totalmente interditada na região do Lajeado depois que a chuva provocou infiltrações e afundamento na pista. 2 caminhões ficaram presos no trecho e a prefeitura informou que será necessária uma obra de drenagem profunda. O desvio deve ser feito pela estrada do Cunhaporanga. O rio Iapó começou a recuar, mas 11 pessoas seguem desalojadas. Equipes municipais continuam trabalhando na recuperação da estrada, pontes e acessos rurais atingidos pelas tempestades. E o governo do Paraná homologou os decretos de situação de emergência de Adrianópolis, Cerro Azul, Matelândia, Dois Vizinhos, Ramilândia.

Índia, Espigão do Alto Iguaçu e União da Vitória. Os municípios foram atingidos pelas chuvas intensas dos últimos dias. Com a homologação, as cidades podem acessar recursos estaduais para ações de respostas e reconstrução. O próximo passo é encaminhar os processos para reconhecimento também pelo governo federal. Forte abraço para você, ótima sexta-feira, um bom fim de semana e até segunda. De Curitiba, Mauro Conte, com informações.

0: respiratórias agudas graves neste ano. O boletim de vírus respiratórios da Secretaria de Estado da Saúde aponta queda de 13,3% no comparativo com o mesmo período de 2025. Pelo vírus da influenza, a redução foi de 9,7%. O comparativo demonstra que no ano passado, entre janeiro e setembro, houve 22.823 casos da síndrome respiratória. Neste ano, no mesmo período, foram 19.779. A queda coincide com a avaliação positiva dos dados do levantamento da Fiocruz à Fundação Oswaldo Cruz através do boletim Infogripe, divulgado no último dia 10, que mostra que o Paraná saiu do nível de alerta para o de segurança, com tendência de estabilidade para longo prazo. No sul do Brasil, o Paraná é o único estado neste patamar. Os casos de síndromes respiratórias agudas se concentram entre os menores de 6 anos e nos maiores de 60. Os dados da Secretaria da Saúde demonstram que 43% dos registros de 2026 foram nas crianças e 33% entre os idosos. São esses os grupos com maior risco para agravamento e hospitalização. Entre os cuidados que devem ser adotados estão evitar locais fechados e com muita circulação de pessoas, e especialmente a vacinação contra a gripe, contra a Covid-19 e contra o VSR, o vírus sincicial respiratório, entre outras, o que é a forma mais eficaz de evitar as doenças e as complicações delas. A vacina para a gripe está disponível para todas as faixas etárias a partir dos 6 meses de idade, em qualquer ponto de imunização do Paraná. Para a Covid-19, são disponibilizadas para crianças a partir dos 6 meses também, gestantes, puérperas, trabalhadores da saúde, pessoas com deficiência permanente e aquelas com comorbidades, os indígenas, as comunidades tradicionais, os imunossuprimidos e também para os idosos, acima dos 65 anos. A vacina para o VSR é disponibilizada para as gestantes a partir da 28ª semana e protege o bebê da pneumonia e da bronquiolite. Repórter Gustavo Vaz. A agenda cultural desta semana tem como destaque a programação da 20ª Primavera dos Museus, com ações focadas em inclusão e acessibilidade para diversos grupos. Neste período, o Museu Oscar Niemeyer, o Museu de Arte Contemporânea do Paraná, o Museu Casa Alfredo Andersen e o Museu da Imagem e do Som oferecem ao público atividades como visitas mediadas, oficinas, rodas de conversa com artistas, convidados, exposições e outras ações especiais. Já o Guairão recebe na quarta-feira, às 8 horas da noite, o concerto que marca o início da temporada 2026-2027 da Orquestra Nova. O repertório dialoga entre a tradição e a contemporaneidade e reúne obras como Fratres, de Arvo Pärt, com participação do solista paulista Carlos Martins, e a Terceira Sinfonia, do maestro Gabriel Hermes, além de outras surpresas. Os ingressos são a preços populares e estão disponíveis no site Disque Ingressos e na bilheteria do Teatro Guaíra. As atrações incluem ainda, também no Guairão, Clássicos do Sertanejo, nesta sexta, às 8h30 da noite, com a Orquestra Cordas do Iguaçu, um concerto da Orquestra Sinfônica do Paraná, com obras clássicas do Romantismo, neste domingo, às 10h30 da manhã, teatro, além de ações para os públicos adulto e infantil, na Biblioteca Pública do Paraná. Repórter Gustavo Vaz.
1: Serviços. O Fundo Estadual para Calamidades Públicas, FECAP, gerenciado pela Defesa Civil Estadual, vai ajudar famílias em situação de vulnerabilidade atingidas por desastres no Paraná. O FECAP vai beneficiar moradores de municípios com situação de emergência ou calamidade pública reconhecida. Para solicitar o auxílio, é preciso estar na área afetada, comprovar vínculo com o imóvel e apresentar uma autodeclaração de vulnerabilidade que será validada pela Assistência Social do município. O cadastro e o pagamento serão feitos pelas prefeituras, que também vão orientar os moradores. O valor do benefício varia conforme a gravidade dos danos e pode chegar a R$50 mil. O recurso deve ser usado em reformas, na compra de materiais, móveis e eletrodomésticos.

0: básicos essenciais. A BR-277 terá interdição parcial a partir desta sexta-feira, dia 18, na entrada de Foz do Iguaçu. A intervenção será realizada em um trecho de 400 metros no sentido Cascavel, para obras de extensão da via marginal de acesso ao futuro Porto Seco. A segunda faixa e o acostamento serão isolados com o tráfego mantido pela faixa restante. Motoristas devem reduzir a velocidade, respeitar a sinalização e redobrar a atenção ao passar pelo local. Repórter Jomar Valença.
1: Um protesto por moradia na região de São Miguel Paulista, na zona leste de São Paulo, paralisou parcialmente a circulação da linha 12 Safira da CPTM na manhã de hoje. A operação foi normalizada, mas a circulação ainda vê impactos. O ministro André Mendonça, do Supremo Tribunal Federal, afirmou que foi advertido de que sofreria represálias caso levasse adiante as informações que recebeu da Polícia Federal. O ministro disse não ter nada a temer. Relator do caso Master, Mendonça levantou o sigilo do relatório que identificou mensagens enviadas pelo ex-banqueiro Daniel Vorcaro ao ministro Alexandre de Moraes. A Polícia Federal entregou a íntegra dos dados do celular do empresário Daniel Vorcaro aos gabinetes dos ministros André Mendonça e Luiz Fux, do Supremo Tribunal Federal. O material compartilhado é o mesmo entregue aos ministros Cristiano Zanin e Gilmar Mendes. O Brasil encara a Suíça pelo Grupo Mundial da Copa Davis de tênis a partir de hoje. Ao todo, serão 4 partidas de simples e uma de duplas. Vence o confronto quem ganhar ao menos 3 das 5 partidas disputadas. O principal duelo será entre João Fonseca e Stan Wawrinka, que acontecerá na tarde de amanhã. Flamengo empatou em casa com o Independiente del Valle por 1-1 e o resultado garantiu o clube nas semifinais da Taça Libertadores da América. O rubro-negro tomou um susto com a expulsão do volante Jorginho, sofreu um gol, mas encontrou um empate no final. A equipe carioca encara agora o Estudiantes. 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
2: O filme que vai tentar representar o Brasil no Oscar 2027 será Feito Pipa, dirigido por Alan Deberton. Escolhido pela Academia Brasileira de Cinema, o longa tentará uma vaga na categoria de melhor filme internacional do maior prêmio do cinema mundial. Feito Pipa superou outros 5 finalistas: Vicentina Pede Desculpas, 100 Dias, A Fabulosa Máquina do Tempo, A Natureza das Coisas Invisíveis e Nosso Segredo. Estrelado por Lázaro Ramos e pelo ator mirim Yuri Gomes, Feito Pipa conta a história de Gugu, um menino de 11 anos, e da relação dele com a avó Dilma, que começa a enfrentar os efeitos do Alzheimer. A trama se passa no interior do Ceará e aborda temas como família, infância e aceitação. O filme já acumula reconhecimento internacional. Ganhou prêmios no Festival de Cinema de Berlim e também nos festivais de Cartagena e Guadalajara. No Brasil, o longa foi destaque no Festival de Gramado, onde conquistou 4 troféus: melhor direção, melhor atriz, melhor ator coadjuvante e melhor filme pelo júri popular. Reforçando que a escolha nacional é apenas a primeira etapa da corrida pelo Oscar. A pré-lista da categoria de melhor filme internacional será divulgada em 15 de dezembro. Já os indicados oficiais serão anunciados em 21 de janeiro de 2027. A cerimônia de entrega do Oscar está marcada para o dia 14 de março do ano que vem. Da Rádio 2, Milena Abreu.
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0: 5 horas e 10 minutos.

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2: Louvado seja o nosso Senhor Jesus Cristo, para sempre seja louvado. Hoje é dia 19 de setembro, é sábado. Queremos agradecer a Deus pela semana que vivemos e agradecer a Nossa Senhora do Rocio porque ela nos acompanhou todos os dias dessa semana. E vamos fazer juntos nosso ato de consagração. Nossa Senhora do Rocio, Rainha do Céu e da Terra, Padroeira do Paraná, nós vos saudamos, refúgio dos necessitados. Por vossas mãos intercessoras, a misericórdia de Deus jamais faltou. Dai-nos a graça de sermos discípulos de Jesus na busca de vivermos a palavra de Deus. Transformai a nossa vida em um santuário de amor, onde Jesus seja o centro. Consagramo-nos a vós, cheios de confiança. Em vossas mãos renovamos as promessas do nosso batismo. Renunciamos a toda forma de egoísmo para vivermos e convivermos como irmãos. Mãe do Divino Orvalho, que cura e salva, com amor queremos propagar a vossa devoção. Nossa Senhora do Rocio, envolvei-nos em vosso manto de amor e proteção. Mergulhados nos mistérios da encarnação, morte e ressurreição de Jesus, conduzi a nossa vida para o coração de Deus na ação do Espírito Santo. Assim seja. Amém. Agora a bênção da água e dos objetos de devoção. Senhor Deus Todo-Poderoso, fonte e origem de toda a vida, abençoai esta água que vamos usar para pedir o perdão de nossos pecados e alcançar a proteção contra toda doença. Concedei, ó Deus, que por vossa misericórdia jorrem sempre para nós as águas da salvação, para que possamos nos aproximar de vós com o coração puro e ficarmos livres de todo o perigo do corpo e da alma. Abençoai também, Senhor, os nossos objetos de devoção e artigos religiosos. Por Cristo nosso Senhor. Amém. O Senhor esteja convosco, Ele está no meio de nós. Desça sobre você, sobre a sua casa, a bênção de Deus Todo-Poderoso. Pai, Filho e Espírito Santo. Amém. Um grande abraço e fique com Deus.
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2: 5 horas e 49 minutos.
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Muito bom dia pra você sintonizado, muito bom dia pra você sintonizado em 102.3 do seu rádio. Eu cheguei por aqui, seja sempre muito bem-vindo, muito bem-vinda à nossa programação. Hoje, excepcionalmente comigo, sou eu, Rafa Regis, RR, eu tô na área com você no Canta Brasil deste sabadão maravilhoso hoje, dia 19 de setembro de 2026. E é claro que eu quero desde já a sua participação e o seu recado. Aliás, já temos vários no nosso WhatsApp, 43996484765. Manda o seu recado, manda aquele beijo, aquele abraço. Você aniversariante, você que tá ficando mais experiente neste sabadão, já está mais que convidado a compartilhar essa data com a gente. Bom, sabadão hoje, 19 de setembro, 15 graus neste momento aqui em Santo Antônio da Platina. E o nosso WhatsApp 43996484765 para você interagir e mandar aí o seu recado. Daqui a pouquinho, hoje sabadão, eu tô vindo com a previsão do tempo completa para este final de semana. Hoje e amanhã também, será que tem previsão de chuva? E muito mais. Tem notícia, tem informação, a gente passeia mais tarde

pelo mundo dos esportes, a agenda deste final de semana. E é claro que tem também sucesso pra gente curtir por aqui. E a gente começa o nosso programa com o Peão Carreira e Zé Paulo, Porta do Mundo. 6 e 7, um ótimo sabadão pra você.

0: Entre as primeiras do Canta Brasil deste sabadão, você curtiu sucessos já pra esquentar, já pra começar daquele jeito, com Chitãozinho e Chororó, Deixei de Ser Cowboy por Ela. Teve também Daniel Poeira e também começamos já abrindo Porta do Mundo com Pião Carreiro e Zé Paulo. Eu vou abrir também as participações da galera aqui no nosso WhatsApp, 43 996484765. Galera que já tá mandando beijos e abraços. Não, como assim caiu da cama, gente? Como assim caiu da cama? Cá estamos excepcionalmente neste sabadão também para atender você, para tocar esses sucessos maravilhosos. Deixa eu já dar um bom dia aqui pro Wilson, que já tá ligadaço pra gente, com a gente. Um abração para você. Quem mais já tá na área? É gente que já tá soltando a voz, que nem o Gilmar. Né, Gilmar? Fala comigo, Gilmar. Bom dia. Ou bom dia pro Juninho Queiroz, não tem problema algum. Fala.
1: Opa, bom dia, meu ídolo. RR, manda pra nós aí 1000 corações.
0: Beleza.
1: Vai pra todos gostarem da moda. Tchau, obrigado.
0: Eu que agradeço, Gilmar. Um abraço pra você. Obrigado pela participação, obrigado pela mensagem. Ó, quem já caiu da cama também aqui é Neuzeli Penha, né, Neuzeli? Um abraço pra você, São Paulina. E o Zé também tá ligado, Zé da Mercearia também tá com a gente. Fala,
2: bom
0: Zé.
2: Dia, Rafa. Bom dia, Rafa. Zé da Mercearia, São Zé do Jardim Santa Cruz. Capricha aquele musicão pra nós aí, do Teodoro Sampaio, Coração Adiso. Percei aqui o pessoal do Jardim Santa Cruz, pessoal da Vila Ribeiro, pessoal aí dos bairros aí, pessoal da BR-153, pessoal do Corte de Cana, que essa hora já tá indo pro pé do Eito.
0: Com certeza.
2: Pessoal da Zona Rural. Enfim, todos os pessoal que tá ouvindo aí, um bom dia, um abraço.
0: Valeu, Zé, um abração para você, um excelente sabadão. Obrigado pela participação, pela mensagem. Quem também já tá ligadaço com a gente, diretamente de Conselheiro Mairim, que meu xará Rafael Estevo. Qual que você tá caprichando aqui? Inquilino de Violeiro, mando para você também na próxima sequência, fechando essa primeira rodada de participações.
3: Bom dia, Rafa Regis, tudo bem?
0: Tudo certo?
3: Tudo na paz, na paz de Deus.
0: Tudo tranquilo?
3: Rafa, quem tá falando aqui é Nilvander. Rafa, se você puder mandar um abraço pro Gilson da Ramol, pro Caio, pro Jorjão lá, pro pessoal da leiteria aí, o Alexandre, o Xadark lá, todo mundo que tá tirando leite lá esse horário lá, um abraço pra eles lá.
0: Maravilha!
3: Se possível tocar a música do Barquinho de Ouro, eu ofereço pro Gilson lá, especialmente pro Gilson da Ramol lá. Ofereço pro Tonho também, pro Dair, pra todo mundo que estiver escutando aí, que gosta da música. Um ótimo
0: abraço, Nilvander, pra você lá também. Certeza, tá no tapetão preto, né? Tá no tapetão preto, tá na rodagem e tá curtindo aqui o nosso Canta Brasil. Valeu demais! Já já eu solto essa barquinha de ouro pra você curtir também. Agora 6 horas mais 21 minutos e também falando pra você num oferecimento dos nossos parceiros e parceiras da Farmácia do Romildo. 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

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Santista, é, gente boa. Um abraço pro senhor, pra toda a família aí, viu? Um abração também pra Ana Carla, que tá ligadaça com a gente, já tá acenando aqui. Um abração também pro maridão Romualdo, é isso? Só não colocou a cidade aqui, mas tá valendo. Agora 6h24, tem Jean Giovanni, Mil Corações.

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4: Num oferecimento do Café Carlópolis, num oferecimento de Casa de Carnes Platina, este é o nosso Canta Brasil neste sabadão. Dia 19 de setembro de 2026. Eu tô esperando a sua companhia, o seu recado aqui no nosso WhatsApp. Eu saio para um break, vou tomar o meu café Carlópolis e eu volto já com muito mais.

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Agora 6 horas mais 42 minutos, estamos de volta com o nosso Canta Brasil. Sou eu, Rafa Regis, RR, eu tô na área. Vamos, nossa, mas que beleza, vamos nessa. Já tô dando risada, o pessoal já tá cornetando meu time logo cedo, meu Deus do céu. 6h42 da manhã deste sábado e já tem gente cornetando meu time. Até me espantei aqui com a figurinha, viu, Osvaldo? Um abraço.

0: pra você, viu? Obrigado pela participação, ele que tá lá em Conselho do Mairink. Deixa eu mandar um abraço também aqui pro Valderi, que também já mandou aquele bom dia, valeu demais. GGF na área, Geraldo. Fala, Geraldo, quanto tempo? Bom dia.
1: Bom dia, Rafa Resch.
0: Tudo certo?
1: Tudo bom, tudo certinho.
0: Tudo na paz. Tudo
1: tranquilo. Manda pra nós aí, ó, toalha molhada. Quero oferecer aqui pro pessoal do bairro, pessoal de Japira e pra quem gostar da música. Se você me entender, muito obrigado. Um abraço, fique com Deus.
0: Valeu, um abraço pra você também. Obrigado pela participação, obrigado pela mensagem, Geraldo. A Deusana já tá aqui, caiu cedo da cama também, Deusana. E a Aline Cabral, ótimo dia, ótimo final de semana pra você, viu, Aline? Tá pedindo um sucesso do Bruno e Marrone, que eu mando já pra você, tá bom? Dona Eli Braga, seu Zezinho, também já marcando presença por aqui. Obrigado pela participação, obrigado pela mensagem. Nesse momento, quanto? 16 graus em Santo Antônio da Platina, máxima hoje 26. Sol com muitas nuvens e período de céu nublado, noite com probabilidade de pancadas rápidas de chuva. É o que nos diz aqui o site da Climatempo. Amanhã, domingão, a máxima vai bater 28, mínima de 19 graus. Sol com algumas nuvens e chuva passageira. À noite, muitas nuvens, mas com o tempo firme. Na segunda-feira, olha a mudança aí, máxima vai bater a 33 graus, mínima de 21. Sol com muitas nuvens durante o dia, períodos de céu nublado. Noite com muitas nuvens, até então para a segundona, de acordo com o site da Climatempo, sem previsão de chuva. Mais tarde também os destaques, o que é notícia aqui na nossa cidade e região. E claro, passeando também, já estou me cobrando a agenda do esporte, essa vem mais tarde, falando do futebol, campeonato brasileiro, a nossa Platinense que já tem adversário definido para a fase de oitavas de final da série bronze do futsal paranaense. Platinense que vai agora, né, com os confrontos todos na volta aqui no Chimitão. E se Deus quiser, oitavas, quartas, semis e a possível final também. Vamos juntos com a nossa Nancy. 6h44 por aqui, sempre na companhia da Farmácia do Romildo. 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

Agora 6h50, tá chegando o Bruno Marrone, fruto especial, num oferecimento do delicioso Café Carlópolis e também de Casa de Carnes Platina. Esse é o Canta Brasil.

0: Carol, tô mandando esta pra você. Pode ser? Tranquilo? Bruno Marrone, Fruta Especial. Agora 6h54. Meu amigo Serginho tá chegando com o programa Luz e Vigor, programa da Igreja Católica.
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Amém. Rezemos juntos. Altíssimo e glorioso Deus, iluminai as trevas do meu coração. Dai-me, Senhor, uma fé direita, esperança firme e caridade perfeita. Bom senso e conhecimento, Senhor, para que faça o vosso santo e verdadeiro mandamento. Bom dia a todos. Sérgio que está falando, programa Luz e Vigor, que todo sábado está a cargo da Ordem Franciscana Secular, onde procuramos sempre trazer alguns aspectos, características da vida de São Francisco de Assis. Hoje eu gostaria de falar um pouco sobre a compaixão de Jesus, a nossa compaixão, porque aquele que consegue ir ou consegue ver a história da paixão de Jesus nos Evangelhos, em conjunto com toda a história oficial da sua vida, notará que a atenção especial, por assim dizer, o primeiro olhar de Jesus não foi para os pecados dos outros, mas para o sofrimento deles. Para ele, o pecado era, como o Santo Agostinho vai chamá-lo mais tarde, uma deformação do coração, a entrega do coração e do espírito ao narcisismo oculto da criatura. Essa sensibilidade elementar para o sofrimento alheio, de certo modo, caracteriza o novo modo de viver de Jesus. É a expressão totalmente não sentimental do amor, aquele amor ao qual Jesus se referia quando falava da unidade

0: dissolúvel do amor a Deus e ao próximo. A paixão por Deus como compaixão, como mística da compaixão. Um cristianismo que hoje se apega às raízes, volta sempre a se deparar com essa questão. É um cristianismo que se pergunta qual é a mensagem que tem a oferecer ao mundo globalizado de hoje. Responderá que é a mensagem do Espírito da compaixão que nasceu da paixão de Jesus. E essa compaixão não é um mero sentimento de solidariedade, de cima ou de fora. Ela é a percepção participativa do sofrimento alheio. Hoje em dia temos cada vez mais consciência de que esse sofrimento não é apenas um sofrimento social, derivado da pobreza e da miséria, mas de certo modo também um sofrimento cultural, de estranhamento e falta de dignidade. A compaixão ela exige, em primeiro lugar, a disposição a uma mudança de visão. Aquela mudança de visão a qual sempre somos convidados pelas histórias bíblicas, principalmente pelas histórias de Jesus. Essa compaixão exige a disposição de sempre nos olharmos e avaliarmos, inclusive com os olhos dos outros, os sofredores e ameaçados, e dedicar a essa mudança de olhar pelo menos um tempo, um pouco mais longo do que é permitido pelos reflexos espontâneos da nossa autoafirmação. Quando conseguimos isso, também se inicia o que chamamos no Novo Testamento de abandono do eu, de morte do eu. Ou seja, inicia-se a relativização dos nossos desejos e interesses preferenciais quando nos deixamos interromper pelo sofrimento do outro, pelo sofrimento alheio. Inicia-se então o que chamamos de mística. E essa mística bíblica não é uma mística natural, sem rosto, sem face. Na verdade, sua meta é um crescimento cada vez mais profundo rumo a uma aliança entre o Deus e o homem, na qual o eu das pessoas não é misticamente anulado, mas apaixonadamente solicitado, ou seja, exigido numa mística de compaixão, a compaixão de Deus, experimentada e comprovada como compaixão. Meus irmãos, minhas irmãs, que o Senhor nos abençoe e nos guarde. Mostre-nos a sua face e tenha misericórdia de nós. Volte para nós o seu olhar e nos dê a sua paz. Que o Senhor nos abençoe, em nome do Pai e do Filho e do Espírito Santo. Amém. Um bom final de semana a todos. Paz e bem.
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0: 7:15. 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
3: Agora 7:25. 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

Bom dia, irmãos e irmãs, graça e paz. Este é o programa Bom Dia com Jesus, da Igreja Metodista Central em Santo Antão da Platina, e eu sou o Fino, passando por aqui para trazer uma palavra de paz, de consolo, de exortação também para a minha vida e para a sua vida, que está em Tiago, capítulo 1, versículo 2. Quero lembrar os irmãos da Igreja Metodista no Aparecidinho, que hoje nós temos culto às 19h30. Culto em louvor e adoração ao Senhor. Esperamos a sua presença também lá, ok? Amanhã na Igreja Metodista Central, às 9h, escola dominical, às 11h, culto, e às 19h também culto em louvor e adoração a Deus. Tiago capítulo 1, versículo 2. Meus irmãos, considerem motivo de grande alegria o fato de passarem por diversas provações. Que texto! Considerem motivo de grande alegria o fato do quê? De passarem por diversas provações. Quem gosta de passar por provação? Meu irmão, minha irmã, Deus está no controle de todas as circunstâncias, no controle e no comando daquilo que rodeia a nossa vida. E o diabo

0: diabo não pode fazer nada na vida do cristão sem a permissão de Deus. Mas por que Deus daria essa permissão? Para que os ataques de Satanás mostrem quem realmente somos. Uma fé que não pode ser abalada é uma fé que já foi abalada. Como está a sua fé neste dia? A sua fé está firmada em Cristo? Pois se a sua fé é real, ela irá resistir às piores circunstâncias, porque o caráter não é construído na crise, mas revelado durante a crise. Por exemplo, mesmo com a tragédia que aconteceu com o Jó, ele permaneceu adorando a Deus. Você tem adorado ao Senhor? Você tem buscado o Senhor? A esposa de Jó disse: "Você ainda mantém sua integridade? Amaldiçoa esse Deus e morre." Jó 2:9. Então, meu irmão, minha irmã, tentações e crises separam o trigo do joio, o verdadeiro do falso, o real do irreal. Então, o sofrimento nos ajuda a crescer espiritualmente e nos torna mais fortes em nossa fé. Quanto mais procuramos a Deus, o momento que a gente mais procura a Deus é quando temos lutas, provações na nossa vida. E Tiago nos lembra: "Pois vocês sabem que a prova da sua fé produz perseverança. E a perseverança deve ter ação completa, a fim de que vocês sejam maduros e íntegros, sem lhes faltar coisa alguma." Está em Tiago, capítulo 1, versículos 3 e 4. Então, meu irmão, o sofrimento leva a nossa fé da teoria para a prática e glorifica a Deus. Nós saímos da teoria, exercitamos a nossa fé de que forma? Praticando. E qualquer um pode ser feliz com o céu azul e o sol brilhando, mas quando vem um dia nublado, às vezes o nosso humor também modifica. E Satanás afirmou que Jó somente adorava Deus porque Deus o abençoava. Mas Jó provou que ele realmente amava Deus, porque o adorou antes, durante e depois da crise. Lá no finalzinho do livro de Jó, ele fala assim: "Antes eu conheci só de ouvir falar, mas agora os meus olhos te veem." Essa palavra é para mim, a vida e para sua vida. Passamos por luta, por dificuldade, mas no final nós temos a vitória. Deus permitiu aquela tragédia na vida de Jó, para fortalecer a sua fé e para provar que Satanás estava errado. E Jó passou no teste com louvor. Eu quero perguntar para você: você tem passado no teste? Quando Deus coloca um teste, uma prova, para mim e para você, será que nós temos passado por essa prova? Que repreensão para o inimigo! E que poderoso exemplo para nós! Nós podemos caminhar com Deus, perseverar na presença de Deus, buscar a presença de Deus, para que a nossa vida tenha vida de bênção e de paz, que possamos passar por cima desses momentos de aflição e de provação. Vamos orar? Pai, em nome de Jesus, obrigado, Pai, pela tua bênção, pela tua paz, pela tua provisão. E passamos sim por momentos de dificuldade, algumas crises, o Senhor permite, mas é nesses momentos que nós crescemos, porque o Senhor está no comando e no controle de todas as coisas. Então nós consagramos e entregamos esse dia ao Senhor, e por isso oramos agradecidos, Pai, em nome de Jesus. Amém? Deus abençoe o seu dia, tenha um ótimo final de semana.
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2: Agora 7:32. Faço o intervalo e volto já já. Tem participações da galera por aqui, tem mais sucessos. 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

0: Estamos de volta com o nosso Canta Brasil, exatamente às 7 horas mais 35 minutos. 16, quase 17 graus aqui em Santo Antônio da Platina, neste sabadão, hoje dia 19 de setembro de 2026. Ligou o radinho agora, seja sempre muito bem-vindo, muito bem-vinda ao nosso Canta Brasil. 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Esse aplicativo que você baixa aí na sua Play Store. É isso mesmo, é fácil, é simples, é rápido. E também já fica o convite para você curtir, seguir, compartilhar por aí as nossas redes sociais. facebook.com/difusora102, o arroba difusorafm102.3. 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E, claro, para você dar uma espiada também nos conteúdos, nas entrevistas, nos jogos da Platinense, no nosso Arena Esportiva Difusora FM, toda terça-feira, às 19 horas. Tudo lá, tudo armazenado para você. 7h36, rápidos destaques para você na manhã deste sabadão, num oferecimento de Gás Dois Irmãos.
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0: A Santa Casa de Misericórdia de Jacarezinho vai continuar atendendo pacientes pelo Sistema Único de Saúde. A continuidade dos serviços foi encaminhada após uma articulação da deputada estadual Maria Vitória e do prefeito Marcelo Palhares, junto ao governador Ratinho Júnior e ao presidente da Assembleia Legislativa, o deputado Alexandre Cury. A mobilização ocorreu após a direção da Santa Casa anunciar na última quinta-feira a intenção de suspender, no prazo de 60 dias, os atendimentos pelo SUS destinados à população da região aqui do Norte Pioneiro.

0: diante das dificuldades financeiras enfrentadas pela instituição. Assim que tomou conhecimento da situação, o prefeito Marcelo Palhares entrou em contato com a deputada Maria Vitória, iniciaram as tratativas com o presidente da Assembleia, o deputado Alexandre Cury, e com o governador Ratinho Júnior, em busca de uma solução que preservasse o funcionamento do hospital e o atendimento à população. O governador Ratinho Júnior tranquilizou a população do Norte Pioneiro e garantiu o suporte do Estado para a manutenção do atendimento da Santa Casa. O presidente da Assembleia Legislativa, Alexandre Cury, explicou que a articulação iniciou ainda na quinta-feira, a pedido do prefeito Marcelo Palhares. Lembrando que a Santa Casa exerce papel estratégico na assistência hospitalar regional. Segundo dados divulgados pela própria instituição, 67% das internações de clínica geral, 79% das internações em UTI e 78% das internações cirúrgicas são de pacientes provenientes dos municípios do entorno de Jacarezinho. Na última quinta-feira, a direção da Santa Casa tornou pública a grave situação financeira da instituição e anunciou que, sem uma mudança no cenário, suspenderia em até 60 dias os atendimentos pelo SUS destinados à região do Norte Pioneiro. Com articulação junto ao governo do estado, a continuidade dos serviços está garantida. 7h39.
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2: 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Alô, alô, Reinaldo. Grande abraço pra você, um excelente sabadão. Um abraço também aqui pro meu amigo Zé Trovão, o mágico, que já está ligado com a gente. Ofélia Teixeira, simples e objetiva. Fala, Ofélia, bom dia.
3: Opa! Bom dia!
2: Bom dia,
3: Deus,
2: Ofélia!
3: Deus que te abençoe!
2: Amém!
3: Vai também para a nossa querida Thaís.
2: Daqui a pouquinho aqui na nossa programação. Um abraço pra você. Daqui a pouquinho, não, mais tarde, né, Ofélia? Vamos lá. Quem tá com a gente também é a Cleide, lá da 7 de setembro. Bom dia, Cleide!
4: Bom dia, Rafa Regi. Eu sou a Cleide, da 7 de setembro. Eu gostaria de ouvir a música de Paulo e Paulina, Amor de Primavera. Vou mandar lá pras Três Vendas, pra Helena, pra Cleide, pro Chumbinho, pra Vanir e todos aqui da 7 de setembro que estiverem ouvindo e gostar da música. Um abraço, obrigado.
2: Um abraço pra você também, Cleide. Obrigado pela participação, obrigado pela mensagem. 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

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Chegando sucesso e atendendo a Cleide lá da 7 de setembro. Um abraço pra você. De Paulo e Paulino, amor de primavera, agora 7h46. Ótimo sabadão pra você.

Você curtiu aqui no A Tarde é Nossa. Teve também Amado Batista, Desliga a Luz e o Telefone. Amor de Primavera, de Paulo e Paulino. E você vai fazendo acontecer essa programação. Vai mandando aí o seu recado no nosso WhatsApp. 756, vamos lá, num oferecimento de Gás Dois Irmãos, a Lumitan também sempre com a gente. Quero mandar um abraço aqui pro meu amigo professor Diego Vieira, secretário municipal de Esporte, Cultura, Lazer e Turismo, informando também, né, que o Campeonato Paranaense de Skate, que seria realizado neste final de semana, né, hoje 19 e 20, amanhã, aqui em Santo Antônio da Platina, foi adiado para os dias 26 e 27 de setembro. O próximo fim de semana, por conta das condições climáticas aí, é que acharam melhor fazer essa transferência de datas, né? A confirmação foi feita pelo próprio professor Diego Vieira, secretário municipal de Esporte, Cultura, Lazer e Turismo, que destacou que o evento segue, né, com apoio total da Prefeitura Municipal. A competição marca um momento histórico para o esporte local. É a primeira vez que Santo Antônio da Platina cedia uma etapa final do Campeonato Paranaense de Skate, né? Que acontece lá no Parrudo Skate Park, na Rua das Jasmins, no bairro Colorado, ao lado ali da Capela São José. A realização é da Federação Paranaense de Skate, com apoio total da Prefeitura Municipal, por meio aí da Secretaria Municipal de Esportes, Cultura, Lazer e Turismo, além de parceiros e apoiadores. E com a nova data confirmada, os skatistas seguem na preparação do espaço, realizando a manutenção e a decoração da pista também para receber a competição. E a realização do evento conta com a união de muitas pessoas acreditando aí no esporte aqui na nossa cidade. Então, próximo final de semana, dias 26 e 27 de setembro, teremos então o Campeonato Paranaense de Skate nessa etapa que será realizada aqui em Santo Antônio da Platina, que está aí, né? Respirando esporte, minha gente.

0: importante. Esporte é vida, esporte é saúde. Agora 7h58.
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0: Sou eu por aqui, Rafa Regis, RR na área, mandando aquele abraço pra galera do Guapé. Alô, alô, Cezinha, abraço pra você. A Senira Araújo, meu dia começa mais animado, ouvindo a Difusora. Um abração pra você, Senira, aí no JP. Obrigado pela participação. Quem está com a gente também lá no Colina Verde, sempre oferecendo uma música especial, né, pra uma pessoa com muito carinho. Ela, Rosa, lá no Colina Verde, que hoje está pedindo Água com Açúcar, com Luan Santana. Um abração para você. Obrigado pela participação. 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
1: 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Juntos com Cosméticos Carvalho e Wi-Fi Net, este é o Canta Brasil, exatamente às 8 horas mais 7 minutos. Eu vou fazer o intervalo, tem mais participações, galera que tá aqui apresentando comigo hoje, sabadão, sou eu, Rafa Regis, apresentando o Canta Brasil. Daqui a pouquinho tem o sucesso que a galera pede.
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6: Estamos de volta exatamente às 8h13 deste sabadão maravilhoso de meu Deus, neste 19 de setembro de 2026. A gente se diverte com a sua participação, com o seu recado aqui no nosso WhatsApp. 43 996484765. Felipe, daqui a pouquinho tem mais uma rodada de ofertas diretamente do Sacolão da Economia. Sabadão, né, minha gente? Bora lá para aproveitar produtos fresquinhos, fresquinhos da horta do produtor para a sua mesa. É, o Felipe caprichando. Bom, deixa eu mandar um abraço aqui para ela que tá ligadaça também. É, ela tá curtindo a nossa programação lá na Platina, né, Elisângela? Um abração pra você, obrigado pela mensagem. Tá pedindo uma do Zezé de Camargo e Luciano, mandando pro esposo Sica, pra Caroline, pra todos os ouvintes. Então, daqui a pouquinho, ela tá lavando roupa neste sabadão pela manhã.
2: É o serviço da casa

0: pet também, né? Meu Deus do céu, nem fale. Ainda mais com essa chuva toda, as roupas no varal ficado lá. Você acredita? Não é fácil não, viu? Mas tem que agora aproveitar o final de semana pra colocar em dia o solzinho que tá saindo aí também, né? Ô, Elisângela, um abraço pra você e pra toda a família. Já já eu mando pra vocês, Zezé de Camargo e Luciano, mentes tão bem. Quero mandar um abraço também pra ela, que já está por aqui, soltando a voz, né, Leila?
1: Bom dia, Rafa.
0: Bom dia, Leila.
1: Pra minha música, dou a vida por um beijo, ofereço pro meu esposo Frávio, vai pra todos da Vila Santa Terezinha, vai pra todos da minha família, vai pra todos de Santo Antônio da Pratina. E vai pra vocês aí da rádio, que tenhamos um final de semana abençoado por Deus, Leila Rodrigues.
0: Amém, amém. Leila, obrigado pela participação, obrigado pela mensagem. 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
0: Mercado F2 e 8h17, eu fiquei devendo aqui o seu recado, palmeirense.
8: Bom dia, Rafa.
0: Bom dia,
8: aqui
0: MC.
8: É o MC Cidinho.
2: É nóis.
8: Junto e misturado.
0: Isso.
8: O RR.
0: Diga-me.
8: Tem como você mandar um som pro MC curtir aqui na Vila São José? Manda o Raí, você, oferece pro Bruno, da padaria Santa Terezinha, pro Ribamar, pro Pica-Pau. Este boca aberta aí do Marcão Pedreiro, pra Yuri Campeiro, pra família Malinowski.
0: Muito bem, tamo junto? Tamo junto.
8: É nóis.
0: É nóis. Mas antes, mulheres primeiro, né? A gente tem prioridade. Não, ela chegou primeiro, a Elisângela. Tá lá na platina curtindo e vai curtir Zezé de Camargo e Luciano. Mentes tão bem. Na sequência, Raí, você. Agora, 8h17.

0: sucesso que você pede, você curte aqui, Raí, você.
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0: Esse é o Canta Brasil. Sábado por aqui. Você, minha companhia, sempre tão especial, mandando aí o seu recado. E eu vou me divertir, gente do céu. O povo tá inspirado logo cedo. 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Alô, Lopes. 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Rápidas mensagens por aqui, rápidas mensagens, porque eu já vou emendar mais um sucesso. Quem tá falando comigo, bom dia.
5: Bom dia, Rafael, aqui é o Ayrton.
0: Tudo bem, Ayrton?
5: Quero pedir a música aí, Menino da Canoa. Quero oferecer aqui para todos meus amigos da Vila Rural. Oferecer para o Everton, Salvador, Marinaldo, João, minha esposa Lenice, minha filha Carol, meu filho Bruno, meu compadre Zé Aparecido e para todos.
0: Maravilha, um abraço para você aí, Ayrton. Obrigado pela participação. Rita de Cássia está por aqui também, né, Rita? Um abraço para você, São Paulina, aí em Jacarezinho. Quem mais?
6: Bom dia, Rafa.
0: Bom dia.
6: Bodinho,
0: fala, Bodinho.
6: Manda a música aí, ponto G, para nós aqui, oferecer para minha esposa Dirce, meu filho Calel, para todo nós, Ribeirão Bonito aqui, Pedra Branca. Valeu, Rafa.
0: Abraço pra você, Bodinho. Obrigado pela participação. Ó, daqui a pouquinho tem mais uma rodada de ofertas. Aí meu amigo Felipe caprichou de novo, hein? Felipão, diretamente do Sacolão da Economia. Nelson Viana Filho já está aqui confirmando a audiência. E ela que sempre aparece. Aparecida desse Queira. Tá pedindo uma do Zezé de Camargo e Luciano? Eu vou atender também aqui a Leila, né? E aí eu já coloco você na carona. Eu não sei se vai dar tempo, viu, Aparecida? Tá bom? Um abraço pra você. Obrigado pela participação. 8h28, Casa Grande Materiais para Construção e Cetime Barreto também estão com a gente.
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2: 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Barreirito, o menino é a canoa. Agora 8h29.

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2: Eu sei que eles estão sempre lá curtindo a nossa programação. Um abraço para todos os colaboradores da Promoção Humana. Com a gente também, Odontovita. Alô, doutor Marcelo Soda. Um abraço para você também. 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Estão com a gente. 8h35. Você vai participando, vai mandando aí o seu recado. Eu até peço, por gentileza, 30 segundinhos, até 30 segundinhos aí para você mandar o seu recado. Eu consegui dar conta da galera, tá bom? Sucesso eu já nem prometo mais. Agora 8h35, eu tenho que fazer o intervalo e já já eu volto com as participações aí. Galera que tá sempre com a gente.
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2: Nove não, 8:39. Estamos de volta com o nosso Canta Brasil. Sou eu, Rafa Regis, RR na área por aqui. Fala comigo, Felipe. Felipe, você caprichou demais na primeira. 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Bora, garoto.
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2: 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Ó, deixa eu mandar um abraço aqui. Tá me cobrando, tá acenando a Odete lá de Guapirama. Fala, Roberto, também. Manda ver.
15: Bom dia, rapaz. Já que é o Roberto, três coração.
2: Roberto,
15: eu
2: vai.
15: Vamos com Gilberto e Gilmar aí, Rafa. Assino com um X. Eu ofereço pra minha esposa Rosa, pra minha filha Valéria, minha filha Josiele, pra todo mundo que estiver ouvindo, e pra você aí da rádio. Se você me atender, meu, muito obrigado. Tchau, Rafa Regi.
2: Fica com Deus também, sim. Roberto. Um abraço pra você. Já emendo aqui com o palmeirense. Apareceu.
16: Bom dia, Rafinha. Ô, Rafinha, o Bragança, Rafinha.
2: Tô sabendo.
16: O Rafa, o Juninho pediu pra você tocar aí meu ébano. E oferece pro Negrão Bragança e pro Negrinho Juninho. Pra você também, né, Rafinha?
2: Tá bom, palmeirense, tá bom.
16: Toca pra nós aí,
2: Rafa. Valeu demais. Um abraço pra você. Não vou prometer nada, viu? Não vou prometer nada. Tá passando o tempo aqui, agora 8:42. 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
5: 60 dias apaixonados. Do Chitãozinho, Chororó, Eva Reginato, Guapirama, alô, alô, participou, mandou um minuto de áudio, não dá pra colocar aqui, mas tá aí o sucesso pra você, Eva. 8h51.

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3: Não há tempo para mais nada, só há tempo para agradecer as participações e avisar que meio de meia à tarde é toda nossa. Valeu, olha, não dá tempo de atender todo mundo, mas meio de meia pode me cobrar. Eu mando seu recado, seu abraço. Certo, beleza? E também fica para tarde a agenda, né, do esporte. Maravilha, ótimo sabadão para você. Tá chegando o Thaís Silva, Rafa que vai cair fora. E você... E meio de meia à tarde é toda nossa. A última, ponto G, é de Brito Samuel.

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0: 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É a Rádio do Povo, meu Brasil brasileiro.
1: Brasil!
0: Você que está na sintonia com a nossa 102.3, é a Rádio do Povo até às 10 horas da manhã, trazendo aqui a nossa programação, o sucesso que você pedir e se der tempo de tocar, trazendo também já já as previsões, o horóscopo do dia, sabendo que os astros estão prevendo para você, e trabalhamos no oferecimento todo especial dessas empresas que nós temos maior prazer em falar dessas novidades, né? 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Vem com a gente porque hoje, sábado, dia 19 de setembro de 2026, vamos aqui abrir o nosso calendário, faltando 103 dias para acabar o ano. Lua crescente, hoje se comemora o dia do Batman. Hoje também é o dia da dança, do emoticon. Hoje também é o dia de chamamé, dia do comprador, do DNA do gato. Hoje também é o dia do ortopedista, dia da limpeza da água, dia de amar o seu almoço, dia também do educador social, do teatro brasileiro, dia de falar como um pirata, dos pensadores excessivos, do teatro acessível, dia também da posse responsável de cães. Hoje é o dia da limpeza de rios e praias, do pudim de caramelo amanteigado. Também hoje se comemora o dia da sensibilização para a dissecção da aorta. Tá? Mais um ano também da Lei Orgânica da Saúde, da Lei Orgânica dos Partidos Políticos, mais um ano do Sistema Único de Saúde, o SUS do Brasil. São as comemorações para esta data especial. Vem com a gente fazer acontecer. São 9:06.

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E a Ari está aqui, ó, já se preparando, né, Ariano? Calma aí, Fio. Calma aí, Ariano, Ariana. 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Agora sim, às 9h15, chegando as previsões, o horóscopo do dia, o apressadinho Áries, hoje chegando com as previsões. Oi, Ariano, Ariana, bom dia para você. A previsão hoje é que o futuro poderá parecer um pouco nublado. Neste sábado, boas conversas ajudarão a encontrar saídas. Cuide da imagem profissional e mostre também o seu lado sensível. No amor, ouça a pessoa amada e faça planos a dois. O trabalho terá bom andamento, embora o dinheiro não acompanhe os gastos. Reveja padrões de consumo e somar forças dará maior segurança. Oi, Taurino, Taurina, bom dia. Previsão hoje, viaje, descubra um lugar bonito e dê sabor de aventura ao sábado. O dia será gostoso para se aproximar dos filhos, namorar ou se abrir a uma nova paixão. O desejo de mais conforto pedirá acordos sobre dinheiro e participação da pessoa amada nos planos. Converse sobre o futuro, depois aproveite para descontrair e curtir as coisas boas da vida. Amor e prazer estão em alta para você. Oi, geminiano, geminiana, uma conversa sobre despesas ajudará a encaminhar um acerto. Antes de participar de um projeto em grupo, esclareça o que ele exigirá de você. O sábado favorecerá também mudanças na rotina e cuidados de bem-estar. Na vida íntima, troque confidências e dê atenção aos desejos da pessoa amada. Mais proximidade vai trazer segurança para os planos a dois. Clima quente no amor. Oi, Câncer, bom dia. O sábado será gostoso para namorar, fazer planos a dois. Dúvida sobre o futuro ou demanda profissional poderá mexer com humor pela manhã. Converse antes de tirar conclusões. Ao longo do dia, carinho e criatividade aproximarão o par. Dê atenção aos filhos e invente um programa que todos possam curtir. Prazer e cumplicidade renovarão os sentimentos. Oi, Leonino, Leonina, bom dia. Você é de Leão, assim como eu. Cuide do corpo, comece o sábado com uma caminhada, uma atividade que dê prazer. Planos de viagem ou um compromisso poderão pedir ajustes. Confirme horários e simplifique a programação. O carinho da família e o conforto de casa farão muito bem. Aproveite para preparar uma comida gostosa, receber alguém querido ou organizar um espaço só seu. E Virgem, bom dia para você. Solte a criatividade, reserve o sábado para as coisas que dão prazer. Um programa com os filhos ou um encontro romântico criará um clima carinhoso. Pela manhã,

0: Dúvidas sobre despesas pedirão uma conversa objetiva. Por isso, circule, descubra novidades, dê aquela arejada na cabeça. Um projeto autoral poderá ganhar inspiração em uma troca descontraída. São as previsões horóscopo de hoje, já trazendo as últimas previsões para você. São 9:19 agora. O nosso bom dia para quem já está na sintonia, mandando aí o seu alô, a Rosa, que está pedindo hoje para curtir Água com Açúcar. Sucesso com Luan Santana e já está programada a música aqui, oferecendo para uma pessoa com muito carinho e amor, lá do Colina Verde. Um abraço, Rosa. Um bom dia também para o Júlio César Bueno, lá em São Manuel, São Paulo. Quem está aqui também, bom dia, toca música para nós. É, com o Zezé de Camargo e Luciano, a gente começou o programa com essa música, viu, Pedro? Como ele tá dizendo aqui, ninguém atende eu mesmo. A gente começou o programa com essa música, né? A música do Zezé de Camargo, Amigo do Sol, né? Irmão das Estrelas, essa música, Irmão da Lua, Amigo das Estrelas, né? Que você ouviu aí na programação. Ofélia Teixeira está na linda cidade de Cambará também, ouvindo, Thaís, com muito carinho, ouvindo a Difusora FM. Quem mais aqui? Aparecida, bom dia pra você.
1: Ô, Thaís, bom dia. Aqui é a Cida, de Jacutinga dos Binos. Queria que você anunciasse o aniversário de casamento meu e do meu esposo, Luiz Roberto, completando hoje 39 anos de casado. Quero que você toque uma música bem bonita pra nós aí. Maria Passa na Frente.
0: Opa, e parabéns ao casal hoje. Que Deus abençoe, saúde sempre, felicidades ao casal, né? Porque a saúde tem que estar acima de tudo, primeiramente, para poder, né, se comemorar essas bodas de mármore. Saúde, amor, com paz, com felicidade. Lembrando, Cida, 39 anos de casamento corresponde às bodas de mármore. Resistência, né? Que o mármore é uma pedra forte, pesada, sólido, que representa uma união firme, que superou o tempo, os desafios. E beleza, que mostra que o relacionamento se lapidou, ganhou forma ao longo de quase 4 décadas, tá? Então, parabéns ao casal por esta data especial aí pra vocês. Quem está aqui já mandando seu recado também é o japonês. Bom dia!
2: Bom dia, Thaís. Se você, o japonês, se você permite, enquanto eu digo, amor de Jean, Giovanna, com cerveja, que foi pra estar, se eu também fui, e fã de banana, queimou a camisa do Corinthians, também é procurar o Claudião mecânico. E só, tchau, Thaís. Tchau, fico Deus.
0: Opa, valeu, japonês. Bom dia pra você, a Neiva, também por aqui. Bom dia.
3: Oi, Thaís, da Neiva. Bom dia, Thaís. Daí toca a música pra mim com o padre Marcelo Rossi, Eu Seguirei. Vai pra você, Thaís, e a sua família, e vai pro Rafa, que é a família dele, e vai pra todos que tiver ouvindo seu programa. Vai pro Bibi, vai pra todo mundo. Um abraço, Thaís.
0: Um abraço, Neiva. Como eu já tenho o padre Marcelo pra tocar agora, Maria Passa à Frente, com Gustavo Lima, posso mandar essa aí também pra você hoje? Bom dia, Carmelina.
4: Oi, Thaís. Bom dia, Thaís. Tudo bem, Thaís? Ô, Thaís, manda uma musa pra mim, Maria Passa na Frente. Eu ofereço pro Liseu, pra Lieto, pra Cislane, pro Cré, pro Heitor, pra Isa, pra minha família do Aquintava, pra minha madrinha de Geraldo San Antônio, pra minha prima Dirce Almeida de Mijolinho, pra tudo nós aqui na Água Verde. Tchau, Thaís, fica com Deus. Um abraço, Thaís.
0: Um abraço, querida. Tudo de bom pra você. Bom dia. A nossa querida Leila já mandando o seu recado pra nós.
5: Bom dia, Thaís. Oferece pra mim uma música pro meu esposo Frazo. Vai pra Fioca, pra Deusana, pra Rita de Cássia, pra Filipe, pra todos da minha família, pra todos Santo Antônio da Pratina e pra vocês aí da rádio. Tenhamos um final de semana abençoado por Deus. Obrigada por me atender, Leila Rodrigues.
0: Valeu, Leila. Lenilda por aqui também, bom dia.
6: Oi, bom dia, Thaís. Sou a Lenilda, aqui da Chácara Santa Maria. Eu quero que você ponha uma música bem bonita, bem animada aí. Ofereci a minha tia, que fez aniversário, dia 16, essa semana, e também a minha amiga, a Roseli. São todos lá do bairro Taquaral, tá bom? Desejando a elas muitas felicidades, muitos e muitos anos de vidas. Um beijo, minhas queridas amiga e tia.

0: Lote, a Diva, né? Parabéns!
1: Parabéns pra você.
0: Muitas felicidades. Oi, Zé da Mercearia. Bom dia.
2: Bom dia, Thaís. Aqui é o Zé da Mercearia São José do Jardim Santa Cruz. Capricha aquela música do Gini Geno pra nós. Bebo pra caralho. Quero oferecer pro pessoal aqui do Jardim Santa Cruz. Pessoal dos bairros aí, Vila Ribeiro. O Gordinho lá da Vila Ribeiro. O Leitoa. O Fernandão Serraleiro. O Japonês Serraleiro. O Negudão Mecânico. Enfim, pessoal que tá ouvindo aí, um bom dia.
0: Opa, um bom dia, Dona Eli Braga, seu Zezinho também, pessoal lá na Vila Rica. 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
1: Bom, e agora são 9h40. 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E agora são 9h40. 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Agora são 9h43. 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Agora são 9h43. Últimas previsões. Oi, Libra. Bom dia. Ficar em casa e curtir o carinho da família será uma ótima escolha hoje. Aproveite o acolhimento para fortalecer a autoestima e pensar no que deseja para o futuro. Plano de carreira e objetivos pessoais

0: ficarão claros. Valerá investir em conforto sem estourar o orçamento. Converse sobre mudanças e conte com o apoio para se reposicionar. Prestígio está em alta hoje para você. Oi, Escorpião, bom dia, circule, entregue, né? Encontre com gente interessante e descubra novidades. Uma informação ajudará a melhorar um plano, então confira os detalhes se amanhã parecer confusa. Conversas carinhosas darão sabor ao sábado e um convite ou viagem poderá aproximar alguém especial. Com Vênus em seu signo, cuide da beleza, renove os looks, o poder de atração está em alta hoje para você. Oi, Sagitário, bom dia. Uma compra por impulso poderá pesar no orçamento. Então pense no que realmente precisa antes de abrir a carteira. O sábado será bom para rever despesas, acertar as contas. Reserve um tempo para descansar e acolher os sentimentos. Um programa tranquilo e a companhia de alguém próximo darão prazer sem exigir grandes gastos. Curta a sua privacidade. Capricórnio, bom dia. Com a lua em seu signo, cuide da imagem, realize os desejos e jogue a autoestima pra cima. Uma preocupação com a família poderá pedir conversa logo cedo. O clima ficará mais leve com convites e encontros carinhosos com amigos. Novos relacionamentos poderão despertar interesses e inspirar boas ideias. Sua presença fará diferença no grupo. Bom dia, aquariano, aquariana. O sábado pedirá descanso e um pouco de privacidade. Diminua o ritmo, durma mais e deixe a imaginação correr solta. Uma conversa poderá confundir seus planos pela manhã. Tire um tempo para elaborar o que foi dito e depois uma troca carinhosa ou gesto de reconhecimento trará mais confiança no seu futuro. Cuide do corpo e se fortaleça interiormente. E para finalizar as previsões... Oi, peixes! Bom dia, amigos e pessoas de outros lugares. Vão animar o clima, alargarão os horizontes e inspirarão ideias para o futuro. Aproveite o sábado para conhecer um lugar bonito, ampliar suas referências. Um programa em grupo poderá exigir mais dinheiro do que você pretendia gastar. Combine as condições antes de embarcar e o casamento e associações estão em alta. Para você. São as previsões, o horóscopo de hoje, muito mais para você na programação de segunda-feira. Agora são 9h47. 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
0: E agora são 9h49. Oi, Sidney, lá da Água da Areia, ligado com a nossa programação, disse que não perde um programa. Um bom dia pra você, Maria França, bom dia.
3: Bom dia, Thaís, tudo bem? Maria França.

0: Arthur, agradecer para você, pro Rafa, minha filha Vilma, André, meu filho Bruno, minha vizinha Elisa, Sandra, Marta Cesário, Moreno. Se você me atendeu, eu agradeço. Thaís, um ótimo sábado para você. Um bom final de semana. Que Deus abençoe você e a tua família.
1: Amém, a sua também. Tudo de bom, Odete, Louro.
2: Ô, Louro, vou dar bom dia pra Thaís, pro Rafa, pra turminha toda. Vamos. Oi, bom dia, Thaís. Bom dia, Rafa. Bom dia, Alexandre. Bom dia, turminha toda aí, as amigas, participantes, os ouvintes. Bom dia pra minha turminha toda. Bom dia para os meus irmãos, Sr. Marim. Bom dia, minha sobrinha, sobrinha, cunhada. Bom dia pra Luzia. Bom dia pra Comar Cecília, a família dela. Bom dia pra Cimília. Bom dia pra Alexandre, pra turma da Será Calçado, pro João. Bom dia pra todo que tá curtindo o seu programa aí. Um abençoado final de semana a todos vocês. Odete Souza falando de Jacarezinho. Tchau, Thaís. Até segunda, se Deus quiser. Tchau, Louro.
1: Tchau, Louro.
2: Tchau.
1: Tchau, Louro. Bom dia pra você. A Deusana também tá aqui ligadinha com a nossa programação. Hoje, folga do Juan Danilo, meu filho. Ele tá dando risada aí, Thaizinha. Só alegria. Meu filho, a gente boa. Um abraço, Deusana. Bom final de semana. Inês Fusco, lá de Ourinhos. Abençoado final de semana para todos nós. Amém. Beijão para você, Inês. Espuma da Cerveja tá chegando com Gian Giovanni.

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2: Bom, e agora são 9h53 e o sábado amanhece com Paraná e Defesa Civil em alerta para tempestades. Às vésperas da primavera, o Paraná está em alerta laranja de perigo para tempestades com altos acumulados de chuva em função de um sistema de baixa pressão. O Instituto Nacional de Meteorologia, o IMET, emitiu alerta para todo o estado, sul do Mato Grosso do Sul, sul de São Paulo, parte de Santa Catarina e norte e noroeste do Rio Grande do Sul. Até às 9 horas de amanhã, essas regiões podem receber até 100 milímetros. Além disso, podem haver ventos intensos que podem chegar até 100 km por hora, com queda de granizo e raios, né? Então, essa é a previsão de hoje. Conforme o CIMEPAR, a madrugada também já foi de chuva. Nas regiões oeste, sudoeste e centro-sul do Paraná, no leste, a chuva pode chegar a partir da tarde. Ainda conforme o CIMEPAR, os acumulados de chuva registrados na madrugada foram pouco expressivos, né? Inferiores aos 10 milímetros. E aí o tempo vai mudando gradativamente na metade sul do estado nas próximas horas e também chega aos Campos Gerais e na região metropolitana de Curitiba, porém com fraca intensidade, segundo o meteorologista. A partir da tarde, fortes tempestades devem se desenvolver nas porções oeste e avançam rumo às áreas centro e do norte, com risco de chuva forte e um curto espaço de tempo. Alta incidência de descarga atmosféricas, rajadas de ventos fortes e queda de granizo, segundo as informações com a previsão do tempo. Para Santo Antônio da Platina, hoje a previsão: sol com muitas nuvens e período de céu nublado e à noite com pancadas de chuva. Mínima de 16, máxima de 27 graus para nossa cidade joia, segundo a Climatempo. 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Oi, Deusana!
3: Tia Taizinha, você é a rainha da rádio, a princesa da rádio. Taizinha, tá igual a Selimar de Oliveira, também sempre passando pra ir dando salve. É, meu povo do hashtag, você sabia? É, povo, continua na oração, na fé. Com fé, a gente chega lá, né? Ou meu irmão tá lá, acreditar pra sair daquele hospital. Taizinha, faz bem uma harta, Taizinha. Continua orando pra ele, firme na fé. Ei, povo, um brotinho, né? Ô, Maria da Pinheira, você tem a roupa roxa aí? Sim, não, não. Essa mulher é só de roxa. Taizinha, agora, Taizinha. É roxo, vamos manejar pra todos meus amigos pra fora. Deus, um breque sem prega também, não parece, hein, Taizinha? Só parece que o Gama Jacob quase, né? É, chega aí, vamos manejar. É,
2: chega aí, Padeusana. Bom dia pra você. Temos a Adriana, o pessoal da AdriMed, tá aí já mandando o seu bom dia, curtindo esse dia maravilhoso, né, Adriana? Bom dia também pra Antônia de Oliveira Paulino, lá da Vila 7. Muito obrigada pela sua participação. E agora vamos embora que tá chegando o Padre Reginaldo Manzotti.

E um bom final de semana pra você que tá aí na sintonia com a nossa 102.3. É a Rádio do Povo. Alô, Zé da Mercearia. Tá chegando Gino e Geno.

0: Louvado seja nosso Senhor Jesus Cristo, para sempre seja louvado. Querido povo de Deus, estamos começando experiência de Deus. Manda teus anjos, Senhor, sobre nós. Contagem regressiva para a festa das Santas Chagas. Toca a corneta, sacristão. Muitos já vão chegar para este final de semana, mas segunda-feira é a abertura oficial da Semana das Santas Chagas. De segunda-feira, dia 21 a dia 27. Semana da Festa das Santas Chagas. Quero saudar a todos, Saudar a você que está em plena novena de São Pio de Pietrelcina. Eu repito, não menos, São Pio de Pietrelcina, rogai por nós. São Pio de Pietrelcina, intercedei por nós. São Pio de Pietrelcina, rogai por nós. Amado povo de Deus, filhos e filhas, hoje dia de São Januário. Por que São Januário? Que nós visitaremos na peregrinação de Pentecostes. Saúdo a todos a partir da Rádio Evangelizar, de onde tudo começa, as rádios irmãs, cujos nomes cito neste momento.
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Vamos juntos, queridos irmãos e irmãs. Mais do que nunca, esta novena de muitas graças, milagres e prodígios, por intercessão de São Pio de Pietrelcina, em nome do Pai, do Filho e do Espírito Santo. Amém.

parábola. O semeador saiu para semear a sua semente. Enquanto semeava, uma parte caiu à beira do caminho. Foi pisada e os pássaros do céu a comeram. Outra parte caiu sobre as pedras, brotou e secou, porque não havia umidade. Outra parte caiu em meio de espinhos. Os espinhos cresceram juntos e a sufocaram. Outra parte caiu em terra boa, brotou e deu fruto, 100 por 1. Dizendo isso, Jesus exclamou: quem tem ouvidos para ouvir, ouça. Então, os discípulos perguntaram o significado da parábola e Jesus respondeu: a vós foi dado conhecer os mistérios de Deus, mas aos outros só por meio de palavras, para que olhando não veem e ouvindo não compreendam. A parábola, continua Jesus, quer dizer o seguinte: a semente é a palavra de Deus. Os que estão à beira do caminho são aqueles que ouviram, mas depois vem o diabo e tira a palavra do coração deles, para que não acreditem e não se salvem. Os que estão sobre a pedra são aqueles que, ouvindo, acolhem a palavra com alegria, mas eles não têm raiz. Por um momento acreditam, mas na hora da tentação voltam atrás. Aquilo que caiu entre os espinhos são os que ouvem, mas com o passar do tempo são sufocados pelas preocupações, pela riqueza e pelos prazeres da vida, e não chegam a amadurecer. E o que caiu em terra boa são aqueles que, ouvindo com o coração bom e generoso, conservam a palavra e dão fruto na perseverança. Senhor, Deus de bondade, um Deus que semeia a palavra, antes de mais nada quero pedir que o meu coração, a minha alma, o meu intelecto seja uma terra boa, e que esta palavra, caindo nesta terra boa, um coração generoso, um coração bom, eu possa conservar esta palavra, e que o fruto de conservar esta palavra seja a minha perseverança. Eu quero ficar nesta última colocação de Jesus e insistir: Jesus das Santas Chagas, eu venho te pedir a graça de que minha alma e meu coração seja bom, generoso, como o evangelho de hoje explicita o que é ter um coração bom, o que é ser um terreno bom, ser bom e generoso. Dai-me um coração bom e generoso, e que eu conserve a tua palavra, e que eu possa dar o fruto da perseverança. Perseverança, Senhor, quando rezar não me traz consolação. Perseverança quando as tempestades vierem e eu não perceber a tua presença, por mais que lá esteja sempre. Perseverança quando a doença visitar e o medo, a fragilidade se mostrar em minha vida. Perseverança quando as falsas

propostas de felicidade tentarem me seduzir. Perseverança, Senhor, é o que eu te peço. Fruto desta palavra, eu fico pedindo esta graça. A graça de que a preocupação do mundo não sufoque a palavra, que o diabo não roube a palavra, que a aridez não seque a palavra, mas um coração bom e generoso, produzindo perseverança. Amém. Nós só começamos a leitura orante, nós só começamos o programa hoje, sexto dia de São Pio de Pietrelcina. Eu volto já, volte comigo.

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0: Queridos filhos e filhas, antes de atender, eu quero dar dois recadinhos. O primeiro, continua fazendo a quaresma de São Miguel? Vamos, gente, vamos! Estamos e acabou de acontecer no YouTube Padre Manzotti o 31º dia da quaresma de São Miguel. Você fez? Se não, depois da experiência de Deus, faça a quaresma de São Miguel. A quaresma, 31º dia. E hoje, nós começamos pedindo a confiança na providência divina. Olha que forte, tudo a ver com a palavra de Deus. Confiança na providência divina. Lembrando que nem sempre Deus dá aquilo que pedimos, mas nunca deixa de cuidar de nós. E o grande apelo de hoje, nessa batalha espiritual, quaresma de São Miguel, fez, não fez, faça depois, que troquemos a ansiedade pela confiança. Troquemos a ansiedade pela confiança. Arcanjo Miguel, príncipe, guardião, guerreiro, ajude-nos nesta batalha. Arcanjo Miguel, nós estamos nesta batalha. Príncipe, guardião e guerreiro. Segundo recadinho, antes de eu atender a primeira ouvinte, eu dizia, segunda-feira, nós começamos a Festa das Santas Chagas. É verdade, amanhã estarei celebrando, mas a festa começa na segunda-feira, missa 7:30, e depois vem uma programação já intensa na segunda-feira. Oficialmente a festa começa na missa do meio-dia, estarei presidindo. Nossa Senhora de Guadalupe, Jesus das Santas Chagas, Curitiba, região metropolitana. As caravanas estão chegando, pessoas que vêm, pessoas que vão. Lembrando que na segunda-feira, missa, novena, recitação do terço, adoração eucarística, show de evangelização, momentos culturais. Depois eu falo a programação da segunda-feira, mas oficialmente começa na missa das 12 horas. A festa das Santas Chagas deste ano. Marta, que a paz de Jesus esteja com você, Marta. Bom dia, Marta. Alô?
1: Bom dia, padre. Sua benção.
0: Deus abençoe, Marta. De onde você fala?
1: Eu falo de Fundão, Espírito Santo.
0: Minha saudação a Fundão, a todo o povo do Espírito Santo. E como é que você me acompanha?
1: Ah, padre, eu acompanho pela Rádio América, pelo YouTube, pelo Evangelizar, dependendo do cômodo que eu tiver na casa.
0: Tá certo.
1: Quando eu estiver na máquina, eu tô no YouTube, tá. Na Rádio América. Quando eu estiver na sala, eu tô no Evangelizar, na televisão.
0: Tá certo. Você falou na máquina, você é costureira?
1: Sou, eu trabalho com remate, faço concertos.
0: Tá bom, minha filha. Então aí, pelo YouTube, pela Rádio América, mas diga lá, Marta, a palavra é sua.
1: É, padre, eu queria, meu sonho era conversar com o senhor.
0: Hoje é seu dia.
1: Assim, eu acompanho o senhor todos os dias, por todo o Evangelho do dia, oração da noite, e assim, eu falo assim que eu acordo com o padre Reginaldo e dormo com o padre Reginaldo.
0: Amém, Jesus.
1: Eu durmo com o texto da Santa Chaga, ligado no YouTube.
0: Deus seja louvado.
1: E aí eu peço, eu quero pedir oração para minha família.
0: Pois não, diga lá.
1: Porque desde a morte da minha mãe, assim a nossa família veio muitas tribulações. Eu tô com a irmã mais velha, ela teve um acidente, ela foi atropelada pela Elia, a cuidadora dela morreu na hora.
0: Meu Deus.
1: E ela já tinha problema de vista. E com esse acidente, né, ela acabou perdendo a vista de vez. Hoje ela tá cega.
0: A sua irmã?
1: É.
0: Então sinto pela perda da cuidadora. Você lembra o nome dela?
1: É, Sirleide.
0: Como?
1: Sirleide.
0: Sirleide. E o nome da sua irmã?
1: Maria Domingas.
0: Maria Domingas, tá bom.
1: E aí ela quebrou a perna, ela ficou 90 dias na cama.

0: E a gente cuidando dela, né? Hoje ela é viúva, mas só que assim, ela reclama muito, né, da gente, ela não aceita muito, ela quer que a gente assim, atenção para ela. A gente paga a cuidadora, a gente não, ela, né, paga uma cuidadora de segunda a sábado, sábado e domingo entre nós irmãos vamos revezando.
1: Certo.
0: Mas só que a gente, nós hoje, a gente só tá em quatro irmãos.
1: Sim.
0: Então, assim, é complicado, né? E eu sou a única irmã que sempre estou quase dando da mão, né? E
1: Certo.
0: acabei me afastando um pouquinho por orientação do psiquiatra, né? Que depois da morte da minha mãe, eu
1: Fala
0: tive uma
1: mais alto, filho.
0: depressão.
1: Fala mais alto. Está diminuindo. Depois da morte.
0: Depois da morte da minha mãe, eu tive uma depressão.
1: Tá.
0: Apesar que eu não cuidava dela, mas assim, veio aquele vazio e aí com uma orientação do psiquiatra, ele pediu que eu não ficasse carregando nas costas meus irmãos. Porque eu sou aquela pessoa que estou disponível para ajudar. Eu sou sempre assim, aconteceu algo, eu estou sabendo, eu já corro para ajudar, né?
1: Entendi.
0: Então hoje eu estou passando por um momento meio difícil, porque dia 14 de junho, a gente ficou com câncer. Eu que cuidei dela durante um ano e
1: Entendi.
0: 4 meses.
1: Tá.
0: E com 7 dias que ela faleceu, a outra irmã minha, ela se jogou da janela da casa da minha irmã com depressão.
1: Misericórdia.
0: E aí ela
1: Entendi.
0: ficou 40 dias na UTI. E hoje eu tô assim, com o coração apertado, que eu queria estar lá ajudando ela, mas eu não posso, porque o psiquiatra falou, não, você não pega essa carga para você.
1: Entendi.
0: Ela tem os filhos, ela tem um marido, deixa que eles cuidem dela, né?
1: Filha, eu entendo e é importante seguir a orientação médica, mas você pode estar presente em oração. E é isso que eu tenho certeza que você faz. Você diz que você reza o tempo todo. E sem dúvida, tem os filhos, mas mesmo a sua irmã, você falou são quatro irmãos, tentar dividir, né, a presença junto a ela, vocês estão dando assistência com uma cuidadora. E mas é justo que você cuide de si, mas ao mesmo tempo esteja presente, mesmo que não seja uma presença física, uma presença orante. Mas eu anotei o nome de uma das irmãs, Maria Domingas. Tem outros nomes que você gostaria de deixar?
0: Tem a Luzia, né, que faleceu
1: Tá.
0: com câncer, assim, foi coisa de 1 ano e 4 meses.
1: Certo.
0: E a Rita que se jogou da janela, né? E hoje eu sinto que ela não voltou aquela Rita que era, não voltou, não.
1: Entendi.
0: Ela, até no semblante dela não. É complicado, porque ela foi também no psiquiatra e ela fez um exame, deu como que ela já tá com mal de Alzheimer, né? Mas ela tá
1: Entendi.
0: com 60 anos, padre.
1: É nova, muito
0: É
1: nova.
0: nova,
1: Nova.
0: muito nova.
1: Eu acolhi todos os nomes, Marta, e vamos
0: Então.
1: colocar na festa das Santas Chagas. Será a semana inteira rezando, pedindo, suplicando. Nós estamos em plena novena de São Pio. Colocar você, suas irmãs e todas as necessidades, tá certo, Marta?
0: É, padre, eu também queria botar a palavra no meu esposo.
1: Pois não, diga o nome.
0: Tem 12 anos que ele faleceu e eu sonho com ele toda noite. É o Josias Casotto.
1: Josias
0: Casotto.
1: Casotto. Que Deus abençoe, que Deus a fortaleça. Marta de Fundão Espírito Santo, YouTube Padre Manzotti, América AMFM de Vitória, Arcebispo Dom Ângelo Ademir Mesari, da Arquidiocese de Vitória. Eu vou para o intervalo e eu volto com a leitura orante, lembrando, nós estamos em plena novena de São Pio, pede grande, gente. São Pio é o intercessor da obra Evangelizar é Preciso. São Pio de Pietrelcina, rogai por nós, rogai por nós. E voltamos já, volte comigo.
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Nós vamos para a leitura orante, que é de Samuel. Nós estamos falando sobre o profeta Samuel, o último dos juízes, o primeiro dos profetas. E gostaria de só frisar. Ah, gente, segunda-feira, início oficial da festa das Santas Chagas. Mas eu queria dizer, de modo geral, Curitiba, região metropolitana, participe segunda, terça, quarta, quinta, sexta, sábado, domingo, venha ao santuário, sempre uma programação especial. Quero dizer a todos que acompanham pela TV Evangelizar, Rádio Evangelizar, aplicativos, YouTube, tire semana que vem para acompanhar a festa das Santas Chagas, mesmo que seja à distância. A programação é intensa, é crescente. Falando sobre a programação de segunda, 7:30 da manhã, Santa Missa no Santuário. Às 10 horas, é claro, Experiência de Deus. E será exibido no palco externo e dentro do santuário. Isso mesmo. Você vai estar no santuário para a missa do meio-dia, vai estar acompanhando Experiência de Deus. E no palco externo da festa das Santas Chagas, às 11 horas, novena das Santas Chagas, bênção com o ícone do santuário, com Padre Fernando Souza e Cláudio Andrade. 12 horas, toca a corneta, sacristão. Acompanhe presencialmente ou pela TV Evangelizar. Fique ligado. Santa Missa de abertura da festa das Santas Chagas, às 13 horas. Programação artística e cultural no parque, no palco externo. Às 18 horas, sacristão, noite de louvor, com Padre Rodrigo Natal, de Taubaté, São Paulo, e Tony Alisson.

0: isso na segunda-feira. Lembrando que nós passaremos pela, nós estamos fazendo a novena, por dia 23, que é o dia solene, o dia de São Pio de Pietrelcina na quarta. Mas eu convido a semana inteira, esteja sintonizado pela TV, pela rádio, esteja presencial no santuário. Filhos amados, povo querido de Deus, nós vamos agora à leitura orante, Bíblia aberta, cartilha de oração.
1: Semente é de Deus a palavra, o Cristo.
0: E hoje, concluindo Samuel, 1 Samuel, capítulo 16, versículo 1 a 13. 1 Samuel, capítulo 16, versículo 1 a 13. Lembrando, ainda dentro dessa palavra, hoje é o último dia, mas você perdeu Samuel, segunda-feira foi a semana inteira, começamos na segunda, então está lá na leitura orante, eu digo o último dos juízes, o primeiro dos profetas. Samuel 16:1. O Senhor Deus disse a Samuel: até quando você vai continuar a ter pena de Saul? Eu não quero mais que ele seja rei de Israel. Encha um chifre com azeite e leve com você. Depois, vá a Belém. Atenção, não pode passar despercebido. Belém. Jesus nasceu em Belém. Aqui temos que sempre jogar com o Novo Testamento. Em Belém, até a casa de um homem chamado Jessé, pois eu escolhi um dos filhos dele para ser rei. Como posso fazer isso? Respondeu Samuel. Se Saul souber disso, ele me mata. O Senhor Deus respondeu: leve um bezerro e diga que você foi lá para oferecer um sacrifício ao Senhor. Convide Jessé para o sacrifício e depois eu lhe digo o que fazer. Você ungirá como rei aquele que eu indicar. Preste atenção. O profeta, lembra, foi semana passada, abrindo os profetas. O profeta é aquele que faz o que Deus manda, não prega a si mesmo, faz o que Deus manda. Então, por isso é forte esta palavra: vá, Samuel, você ungirá como rei aquele que eu indicar. Samuel fez o que o Senhor Deus havia mandado e foi a Belém. Quando chegou lá, os líderes da cidade foram tremendo encontrá-lo e perguntaram: a sua visita é de paz? Sim, respondeu Samuel, eu vim oferecer um sacrifício a Deus. Purifiquem-se e venham comigo. Ele mandou Jessé e seus filhos se purificar e convidou para o sacrifício. Quando eles chegaram, Samuel viu Eliabe, um dos filhos de Jessé, e pensou. Olha, atenção, atenção. Samuel viu um dos filhos que ele foi para ungir, um dos filhos de Jessé, na cidade de Belém. Quando ele viu Eliabe, ele pensou: esse homem que está aqui na minha presença, está na presença de Deus, o Senhor, certamente é aquele que o Senhor escolheu. Quem pensou isso? Samuel. Mas ele olhava com os olhos humanos. Mas o Senhor disse: não se impressione com a aparência, nem com a altura deste homem. Eu o rejeitei, porque não julgo como as pessoas julgam.

Eles olham para a aparência. Eu vejo o coração. Vejo o que disse Deus a Samuel. Não se iluda com a aparência. Meu Deus, como isso é atual. Não se iluda com a aparência. Os homens olham com os olhos. Deus disse, mas eu vejo o coração. Deus não olha a nossa aparência. Deus vê o nosso coração. Vou repetir que isso é fortíssimo. Deus vê o nosso coração. Então Jessé chamou o seu filho Abinadad e o levou a Samuel, mas Samuel disse, esse também não foi escolhido pelo Senhor. Aí José trouxe o filho Simeia e Samuel disse, o Senhor Deus também não escolheu este. Assim José apresentou a Samuel 7 dos seus filhos e Samuel disse, o Senhor Deus não escolheu nenhum deles. E perguntou a Jessé, você não tem mais nenhum filho? Jessé respondeu, tenho mais um, o caçula. Mas ele está fora tomando conta das ovelhas. Então, mande chamá-lo. Disse Samuel, nós não vamos oferecer o sacrifício enquanto ele não vier. Aí Jessé mandou buscá-lo. Ele era um belo rapaz, saudável e de olhos brilhantes. E o Senhor disse a Samuel, é este mesmo, unja-o. Samuel pegou o chifre cheio de azeite e ungiu a Davi na frente de seus irmãos. E o Espírito do Senhor dominou Davi. E daquele dia em diante ficou com ele. E Samuel voltou para Ramã. Palavra do Senhor, graças a Deus. Os olhos humanos veem a aparência, mas Deus olha o nosso coração. Fique com essa mensagem por hora e vamos rezar daqui a pouco. Voltamos já.

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0: e rezemos a palavra de Deus. Senhor, que como fruto desta leitura de 1 Samuel, capítulo 16, versículo 1 a 13, compreendamos que Deus olha o nosso coração. Senhor, o mundo vive de aparências e nós somos instigados a julgar o outro pela aparência. Senhor, hoje vivemos uma cobrança imensa sobre a aparência, o externo, o supérfluo, mas dai-nos essa consciência de mantermos o nosso coração puro e cheio de boas obras, como diz a tua palavra, um coração bom. O evangelho de hoje, um coração bom e generoso, porque este é o teu olhar. Foi assim que Deus olhou para Davi, o filho caçula de Jessé, um homem bonito, olhos brilhantes, mas não foi isto que chamou a atenção. Os outros seus irmãos eram mais altos e mais aparentes, mas Deus olhou o coração. Senhor, que o nosso coração seja bom e generoso, porque isto que importa. E Senhor, que o Espírito habite em nós, como habitou em Davi, e permaneça em nós. Amém. Com isto, nós terminamos a leitura do livro de Samuel, o primeiro dos profetas, o último dos juízes. Esta foi a leitura orante de hoje. Escute esse testemunho, por favor.
1: Aqui é a Vanisa de Lagoa da Prata. Eu recebi a capelinha.
0: Opa!
1: Na minha casa.
0: Que maravilha.
1: Mas toda vez que eu ia repassar, eu perdi a minha bênção por causa da pessoa que eu repassava.
0: Como assim?
1: Aí com isso.
0: Não, volta, sacristão, e aumenta ali. Uma partezinha eu não entendi direito. Solta lá, por favor.
1: Aqui é a Vanisa de Lagoa da Prata.
0: Tá.
1: Eu recebi a capelinha da Santa Chagas na minha casa.
0: Certo.
1: Mas toda vez que eu ia repassar, eu perdi a minha bênção por causa da pessoa que eu repassava. Aí com isso, eu aproveitei para ser mensageira da capelinha e mobilizei toda a minha família para ir.
0: Certo.
1: Associei filho,
0: olha,
1: marido,
0: isso,
1: irmãos, cunhados, sogra, para me ser a mensageira. Hoje eu sou mensageira da capelinha, graças à minha família. Eu quero agradecer e eu tenho na minha casa o cantinho evangelizar. Porque tudo que o senhor manda, eu recebo e coloco lá no cantinho evangelizar. Obrigada, padre. Toca o sino, sacristão.
0: Deus abençoe, Vanira. Oh, coisa boa, gente. Maravilha. Ela recebia a capelinha e passava pra frente. Agora, o que ela fez? Se tornou uma mensageira da capelinha de Jesus das Santas Chagas. Então, que tal você se tornar uma mensageira da capelinha de Jesus das Santas Chagas? Capelinha de Jesus das Santas Chagas, 0800-410-6060. Faça como a Vanira. E quero lembrar que terça-feira, semana que vem, na festa das Santas Chagas, nós teremos à noite um encontro às 19 horas com as líderes mensageiras da Capelinha de Jesus das Santas Chagas, presencialmente. Então, quem tiver

0: capelinha, que veio para a festa das Santas Chagas, traga a capelinha. E será presencialmente no Anfiteatro de Jesus das Santas Chagas. E procurarei estar presente. E também quem puder, acompanhe pela TV Evangelizar, Rádio Evangelizar, porque será transmitido também pelo YouTube Padre Manzotti. Este encontro, que eu estarei presente na terça-feira, Jesus das Santas Chagas, com as líderes mensageiras das capelinhas. Aproveite hoje, ligue agora, fale com os nossos atendentes, faça como a Janira, 0800-410-6060. Dê de presente a Jesus este serviço. Vou me tornar um mensageiro da Capelinha de Jesus das Santas Chagas. Meu abraço à Lagoa da Prata, Minas Gerais, Rádio Divinal FM, Dom José Aristeu Vieira, Diocese de Luz. Darcy, que a paz de Jesus esteja com você, Darcy.
1: Bom dia, Padre Reginaldo, e contigo também.
0: Obrigado, Deus abençoe. De onde você fala, Darcy?
1: Falo de Criciúma. Que honra estar ouvindo a tua voz, Padre Reginaldo.
0: Amém. Hoje é seu dia. Como é que você me acompanha ali em Criciúma, filho?
1: Pela TV Evangelizar, canal 17.
0: Ponto um, louvado seja Deus. Canal aberto, gente, tá vendo?
1: Canal aberto.
0: Diga lá, Darcy.
1: Temos ali com ele desde 2020, né?
0: E coisa boa, né? Graças a vocês associados que nós conseguimos manter os canais abertos em várias cidades do Brasil e capitais, principalmente. Ah, vai lá.
1: Sim. Olha, Reginaldo, em primeiro lugar, agradecer a Deus por eu estar conversando contigo, porque eu já estou ficando maduro, como se diz, né? para não dizer velho, né, padre?
0: Maduro, vamos lá, maduro, isso mesmo.
1: E pedir uma bênção para um rapaz, a saúde, que Deus ilumine, ele é irmão da minha nora, o rapaz está baixado no hospital, problema de coração. João Miguel.
0: O que ele tem?
1: Ah, é problema de coração, depressão. O menino vem sofrendo, perdeu a mulher, perdeu a mãe, perdeu o tio, e aí acumulou aquela carroça cheia de problema pra cima do rapaz, né?
0: Entendi.
1: E aí tá naquela coisa assim, não tá boa a coisa pro lado dele, padre.
0: Entendi.
1: Então fica difícil, né?
0: João Miguel.
1: E agradecer pela nossa saúde aqui em casa, minha, da minha esposa, da minha família. Graças a Deus nós temos bem, queremos continuar mais melhor ainda, né?
0: Que bom, filho. Louvado seja Deus.
1: Amém. E é muito bom. Padre Reginaldo, e outra coisa, uma forcinha pro seu anjo da guarda, falar com o anjo da guarda do NPS para me pagar a minha revisão, Padre Reginaldo.
0: Olha aí, Darcy.
1: Já ganhei. O juiz já liberou e os caras do NPS não querem me dar esse dinheiro. E tá fazendo falta.
0: Eu acredito. Padre. Então é propício que você fale em plena novena de São Pio de Pietreutina. Porque São Pio que ensinou que meu anjo da guarda fale com o anjo da guarda da outra pessoa para resolver os problemas.
1: Justamente, padre.
0: Então vamos pedir a Deus que aquilo que lhe é de direito seja realizado, né, Darcy?
1: Sim, padre. E Deus sabe, eu paguei, eu contribuí, padre Reginaldo. Muitas horas de noite eu carreguei a lua de carona em cima da lona do caminhão para poder pagar. E agora chega a revisão. Não dá. Ah, não, aí não é certo, né, padre Reginaldo?
0: Verdade. Tá aí um caminhoneiro colocando, gostei da frase, carreguei a lua de carona, quer dizer, passou a noite viajando. Darcy, você vai ligar ainda, mesmo que você não fale comigo, você vai deixar o testemunho dizendo, pela graça das Santas Chagas e São Pio, eu consegui a minha revisão. Tá certo, Darcy?
1: Tá certo, padre, mas com toda alegria, eu quero dar o testemunho aí no santuário.
0: Opa,
1: padre.
0: Seja bem-vindo, então. Deus abençoe, Darcy de Criciúma, Santa Catarina, que quero prestar homenagem a todos os caminhoneiros, taxistas, todos que vivem do trabalho, todos os motoristas. Criciúma, Santa Catarina, TV Evangelizar, canal 17.1, Rádio Rota da Imigração FM, Dom Jacinto Inácio Flash, da Diocese de Criciúma. Gente, aproveite esse intervalo, torne-se um associado. Tô falando sério, você ainda não é um associado, ajude com a sua contribuição, não importa quanto seja, importa é a sua fidelização. Fale agora com as nossas atendentes.

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Aproveite e peça oração para a festa das Santas Chagas e diga: vou me tornar um associado. 0800 410 6060 ou pelo WhatsApp 41 3221 6060. Eu volto já, volte comigo.

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14: Hoje é aniversário da Rádio Bambina FM, São José do Rio Claro, Mato Grosso, Brasil FM, Santa Bárbara do Oeste, São Paulo, Clube FM, Sabáudia, Paraná. E também amanhã, FM Central, FM Quixadá, Ceará, Santiago FM, Santiago do Sul, Santa Catarina, aniversário da Cauane, esposa do meu afilhado Matheus, Deus abençoe. Gente, lembrando, nós estamos, pode continuar com o Inabalável, porque nós estamos, fizemos o 31º dia da quaresma de São Miguel. Você perdeu às 9:30? Faça depois de experiência de Deus. Padre, mas eu perdi antes. Comece hoje, vá em frente. Quaresma de São Miguel, pedindo a confiança e a providência divina, trocar a ansiedade pela confiança. YouTube Padre Manzotti Oficial. Lembro também, queridos irmãos, padre, eu quero saber toda a programação da semana da festa das Santas Chagas. Você encontra no YouTube Padre Manzotti. Eu também coloquei no padremanzotti.com.br, evangelizarepreciso.com.br. Você também terá no site santuarioguadalupe.com.br. Mas eu quero dizer, começa segunda-feira. Atenção, a programação, ela tem alguma, começa oficialmente.

Na missa do meio-dia. É oficial a missa do meio-dia. Mas atenção, 7h30 já tem missa. Depois teremos experiência de Deus, a transmissão no palco, dentro do santuário. Às 11 horas, nós teremos a Santa Missa, a bênção do ícone. 12 horas, missa de abertura. 13 horas, programação artística. 18h a 20h30, noite de louvor com Rodrigo Natal, Padre Rodrigo Natal, Tony Alisson. Lembrando, cada dia uma programação. Então, semana que vem, se você tiver presencialmente Curitiba, região metropolitana, venha. Venha para o santuário. Se você estiver em todo o Brasil e fora do Brasil, se programe para estar ligado na TV Evangelizar, YouTube Padre Manzotti. Amado povo de Deus, festa das Santas Chagas, que maravilha. Hoje eu vou falar, porque hoje é dia de São Januário. Mas escute, nós vamos passar por lá, na peregrinação de Pentecostes, que de maio do ano que vem, que é o jubileu de diamante dos 60 anos da renovação carismática católica. Eu estarei junto, e será em Assis, terra de Santa Clara, São Francisco e São Carlos Acutis. Mas nós começaremos em Palermo, visitando a Catedral de Palermo, lugar maravilhoso, tem tanta coisa para contar de lá. Depois nós fomos para Cefalu, missa dominical na Catedral Normanda. Iremos a Siracusa, e eu coloquei essa Siracusa porque lá é a Basílica de Santa Luzia, onde Santa Luzia foi martirizada, protetora dos olhos. Iremos a Taormina, uma joia incrustada na montanha. Depois iremos a Pompeia, Nossa Senhora do Rosário de Pompeia. Iremos a Costa Amalfitana, já pensou nisso? Depois nós iremos à Ilha de Capri. Ah, vale a pena, gente, vale a pena. Vamos a Nápoles, e aí que eu queria dizer, hoje é dia de São Januário. E é exatamente lá em Nápoles que tem o tesouro de São Januário e onde o sangue se liquidifica de tempos em tempos, até hoje. Vamos a Assis, no Congresso, terra de Santa Clara, São Carlos Acutis, São Francisco de Assis. E depois iremos a Roma, visitar Roma e lembrar que acontece o evento, inclusive com uma audiência com o Papa Leão XIV. Entre em contato conosco, 419-8753-3300, 419-8753-3300. Gente, eu tô até com testemunho para ler aqui, mas o meu coração pede irmos para a novena. E já pedindo uma semana abençoada, uma festa cheia de frutos, de conversão, de graças e bênçãos. Sexto dia, São Pio de Pietrelcina.

fonte de amor e misericórdia. Nós vos agradecemos por nos terdes dado São Pio de Pietrelcina como sinal vivo de vossa paixão, morte e ressurreição. A ele destes as vossas próprias chagas, que São Pio carregou com serenidade e força, comunicando ao mundo a vossa compaixão. Por isso, por intercessão deste grande santo, São Pio de Pietrelcina, dai-nos a graça que tanto necessitamos. Qual é a graça que você pede a Deus por São Pio hoje? Qual a graça você pede a Deus hoje? Por intercessão de São Pio. Jesus, a exemplo de São Pio, dai-nos a graça de nos unir à vossa compaixão, vossa paixão, e nos abrigar em suas santas chagas e desfrutar da gloriosa ressurreição. Jesus, por intercessão de São Pio, nos conceda graça.

necessitamos para realizar neste mundo a nossa vocação e nossa missão. São Pio de Pietrelcina, ajudai-nos a viver como os cristãos, a buscar o perdão e a cura de nossas feridas. São Pio de Pietrelcina, dai-nos mais amor e Eucaristia. São Pio de Pietrelcina, curai as nossas feridas pela confissão. São Pio de Pietrelcina, fortalecei os enfermos. São Pio de Pietrelcina, animai a nossa vida de oração. São Pio de Pietrelcina, rogai por nós. O Senhor esteja convosco, Ele está no meio de nós. Abençoai, Senhor, a água, a roupa dos enfermos, as fotos de família. Abençoai os remédios e aqueles que mais precisam da vossa infinita misericórdia. E a festa das Santas Chagas, que possa ser de frutos profundos de conversão, curas, milagres e prodígios. Um bom final de semana, em nome do Pai, do Filho e do Espírito Santo. Amém. 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

0: Chegamos, brasileirada!
1: Brasil!
2: Olá, 11 horas e 8 minutos, 11 e 8. Você tá aí na controle da máquina, eu tô aqui, eu queria ver você cantar minha musiquinha, você não cantou, você debochou.
0: É porque eu não sou cantor.
2: Você debochou da minha musiquinha, você não debochou da minha musiquinha?
0: Não, nem um pouco, capaz mesmo que eu vou debochar do maior locutor de rádio que tem nesse Brasil.
2: Nada disso, eu quero ver a galera toda com a gente, comigo, contigo, vamos
0: exatamente,
2: juntos.
0: Exatamente, meu dia preferido da semana chegou, sabadão, sabe por quê? Porque eu tô aqui na melhor, de Difusor FM 102.3 com vocês, é claro.
2: E por enquanto o Zé Miguel é de menor, tá? E esse programa é o último como de menor e que ele faz com a gente. Isso. O último programa dele com a gente. Eu agradeço você, viu? Por ter estado comigo aqui, né, Zé Miguel? Muito obrigado.
0: Como menor de idade.
2: Porque sábado que vem ele vai ter 18.
0: Exatamente.
2: Daí já vai estar já vai ser maior de idade.
0: Responsável pelos meus próprios atos.
2: Aliás, você tem sido responsável pelos seus próprios atos faz tempo, desde a primeira eleição, que você já votou, você já teve a experiência de votar.
0: Nas últimas eleições municipais de 2024,
2: então,
0: exatamente.
2: Já votou, já gostou, tomou gosto por exercer essa função cívica. Inclusive, tão importante e patriótica, não é mesmo?
0: José Augusto,

0: Meu aniversário, como você sabe, é em setembro. E a gente tira o nosso título de eleitor no ano que a gente completa 16 anos, né? Opcionalmente. Quando foi em janeiro de 2024, a primeira coisa que eu fiz quando virou o ano foi tirar meu título de eleitor.
1: Por isso que você é um menino aqui, você é um cidadão, tem coisa que não pode falar no rádio. A gente com mais bagagem, mais experiente, mais maduro, sabe que hoje a gente tem que ter um jogo de cintura impressionante no microfone para falar, pelo menos por enquanto. Eu acho que essa coisa aí vai cair, porque a imprensa não pode ser calada diante das opiniões que ela pode emitir. Todavia, mas com a bagagem que você já tem, o conhecimento que você já ganhou de política, você na roda de amigos, você lá na família, você de repente, eu não diria, quem sabe no trabalho lá em off, discretamente, você pode conversar sobre política, porque você é um menino que vota. Então quem vota pode dar opinião, certo? Quem não vota, quem se abstém, quem lava as mãos não pode abrir a boca, não pode falar nem pró nem contra, porque você está sendo omisso, omissa. O José Miguel já desde novinho já tomou gosto, já foi votar e vai ser com certeza o menino atuante nessa área. Que todos os meninos da sua idade, de 16 em diante, que podem votar, exerçam o poder do voto.
0: Criem essa consciência.
1: Claro, né? E as pessoas de idade, hoje mesmo eu estava falando com uma pessoa de idade, tem 74 anos de idade. Uma pessoa super consciente falou: José Augusto, eu não tenho votado, né? Mas ela falou: o meu título está ativo, porque não deu período ainda de para caducar. E eu falei: sim, vai votar. Ela falou: vou votar. Nós precisamos que as pessoas de mais experiência, acima de 60, votem. Você que sempre, agora chegando a eleição para presidente da República, deputados federais, estaduais, governadores de estado e senadores da República, votem, exerça o poder do voto. A nossa arma é voto. É isso que a gente tem para manifestar a nossa satisfação ou a nossa insatisfação. O que você vê o panorama do Brasil hoje? Te satisfaz ou te insatisfaz? Então presta atenção. O que você acha que o ritmo que o Brasil está? Alegra, agrada, desagrada, satisfaz ou não satisfaz? Então coloca na balança. Coloca na balança o candidato que você vai votar. Vai exercer o seu voto. Tem gente que não vai, gente, não pode. Um país que nem o nosso precisa do seu voto. Precisa da sua decisão silenciosa, você e Deus, lá dentro da urna, lá onde você vai votar, é lá, você e Deus, e ele sabendo o que você vai fazer com a sua arma silenciosa, pacífica, chamada voto. Se manifesta, nós não estamos acima das verdades, não. Tem muita gente que se abstém de votar porque acha que um lado não presta, outro lado não presta, outro lado não presta. Não, não é assim, não. Não é assim que funciona. Nós temos que entender que nós temos que nos colocar na presença de Deus e o nosso julgamento não pode ser um julgamento assim tão radical, porque nós também somos cheios de erros. Se a gente voltar para dentro da gente, a gente vai ver que possivelmente muita coisa dentro de uma linha política nós seríamos reprovados, né? E dentro do olhar de nosso Deus amado também, com a nossa conduta, com a nossa maneira de agir. Porque a gente talvez não seja esse espelho todo que a gente acha que é. Então vamos votar sim. Vamos manifestar o nosso desejo de transformar o nosso voto numa arma do bem. Tornar um Brasil mais igual, um Brasil melhor, um Brasil mais pacífico, um Brasil mais seguro, um Brasil mais decente, um Brasil de uma melhor distribuição de renda. O nosso povo precisa prosperar. Nós precisamos sonhar. Nós precisamos ter o nosso trabalho e evoluir, crescer, expandir, que as nossas qualidades venham com a saúde que Deus nos dá e a nossa capacidade de levantar cedo, trabalhar, transformar isso. Transformar. Quantas famílias me ouvem agora que começaram do nada, não tinham um gato para puxar pro rabo. Hoje tem uma casa, tem um carro, talvez tenha uma outra casa, que é isso aí? Mérito seu. Você botou o joelho no chão, você trabalhou, você batalhou, você mereceu. Deus te deu talento e você os transformou em 2, 3, 4, 5 talentos. É isso que a própria palavra de Deus fala. Não pegue o talento e enterra ele, não. E devolva para o seu dono, não. Você não vira nada, você não faz nada. Aí você não prospera em nada. Você tem que pegar o seu talento, transformar esse talento, devolver a quem de direito. e

0: Multiplicar os talentos. Deus dá essa condição para nós, porque nós merecemos. E tem aquela lei do o que eu planto, eu colho. E se eu sou preguiçoso, não quero nada com nada, eu não saio do lugar. E até o que eu tenho é tirado de mim. Está na Bíblia. Está na Bíblia. Sigamos a Bíblia. 11:15, bom dia.
1: 11 horas mais 15 minutinhos, meu amigo José Augusto, aqui na Melhor.
0: Você me desculpa que eu precisava conscientizar o nosso povo a respeito disso, tá certo?
1: Mais do que certo.
0: Concorda certíssimo comigo?
1: Com certeza, meu amigo.
0: É isso aí, então vamos lá. Eu e você, você e eu, junto com o nosso povo, 996484765.
1: Manda sua mensagem, a sua participação, porque eu gosto disso, é a participação do povo que move este programa.
0: Verdade, pra você ter uma ideia, ó, a participação popular vem lá de Sapopema. O Valdinei Osório, é lá de Sapopema. O Valdinei Osório de Sapopema tá mandando aqui uma música, tá pedindo, de Paulo e Paulino, Amor de Primavera.
1: Boa, já vou deixar boa, aqui, né? No jeito.
0: Deixa, então deixa. Ele tá falando, José Augusto, manda pra gente aqui, se me atender, muito obrigado, ótimo final de semana para você, para o Zé Miguel, para todos nós.
1: Muito obrigado, meu amigo.
0: Verdade, verdade. Também, ligado com a gente, esse aqui, ele pica cartão todo dia. E por picar cartão todo dia, não fica na mão. É o Carlos Alberto Rodrigues, da cidade de Jundiaí do Sul. Ah, ele é gente boa pra caramba.
1: Gente fina demais.
0: Pois é. 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
1: 11:17 já? Então vamos começar. Assim, chega pra cantar pra gente, Bruno Marrone, canta essa história do carro importado com vidro fumê. 11:17, bom dia pra você.
0: E na sequência o pedido musical.

Bom, eu vou te contar um negócio, aí ele enrosca meu óculos de sol na haste aqui do fone de ouvido. Esse negócio de fone de ouvido, pelo amor de Deus, ninguém merece, eu não gosto desse trem, não gosto, eu vou um retrocesso aqui no ouvido ali.

0: Brasil.
1: Muito bom dia para quem tá ligado com a gente. Já tocamos duas legais aqui, oferecimento da nossa Beira Rio Automecânica Auto Center, com o cartão Bônus Card para fazer revisão no seu carro, colocar acessórios também, peças, serviços, cuidar da parte de manutenção o ano inteiro do seu carro, de maneira suave, sem juros, com o cartão Bônus Card, que não tem mensalidade, não tem anuidade. 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Ô José Augusto, escuta, bom dia, você poderia explicar pra gente, explicar pro povo sobre o que acontece com o voto branco e nulo? Porque tem tanta gente, fala tanta coisa, eu mesmo tenho minhas dúvidas. Tá, eu quero ser bem breve aqui e dizer para você o seguinte, que a respeito disso, na verdade, é um mito falar que voto branco vai para um dos candidatos. Não é verdade, é mentira. De 88 para cá, fica bem claro isso, que votos brancos e nulos não vai para ninguém, não vai para candidato nenhum, tá? Então, se você acredita que tem gente que fala assim, olha, mas fulano de tal, não, eu já não vou votar mesmo. Mas fulano de tal não pode ganhar de jeito nenhum, vamos supor, né? Fulano, Deus me livre e guarde, não pode ganhar. Se bem que eu não voto nem nesse, nem naquele e tal. Mas esse aqui, pelo amor de Deus. Mas se você deixar de votar, você aumenta a chance desse que você tem total ojeriza, que você tem total desconfiança e não tem segurança nenhuma. Você aumenta a chance dele ganhar, tá? E se você for votar naquele que você acha, vamos pôr aí, entre aspas, menos pior, você vai votar, você vai exercer o seu papel. Até porque, aquilo que eu falei para vocês, ninguém dentre nós é tão inteligente assim e tão perfeito assim que acaba excluindo todos os candidatos que nenhum preste. Pô, fala sério. Então, é pelo voto. E na Bíblia Sagrada, tá escrito lá que Deus dá autoridade ao homem. Aí vai dele. Feliz é a autoridade que trabalha no caminho do Senhor. Ele será próspero, sua terra, seu povo também. Feliz é a autoridade. É Deus que determina, ele permite que determinada autoridade avance e consiga liderar o trabalho num país e assim por diante. Isso é bíblico. E nós não podemos fazer essa acepcia aí, dizendo, achando que a gente sabe tudo e as pessoas que querem governar não sabem nada. Quem garante que não tem gente com todas as boas intenções e pessoas decentes que queiram governar uma cidade, um estado, trabalhar num Congresso Nacional? Hoje, a gente vê claramente. Eu vejo pelo portal da transparência, com a ideia que eu tenho, com a cabeça que eu tenho, sem ser manipulado, por A além B, tá? Sem essas coisas de militância na minha cabeça. Eu sei, com discernimento hoje, sem falsa modéstia, vendo a vida pregressa dos candidatos, aqueles que estão no poder e quem está querendo vir, eu estou com a minha lista prontinha para votar. Deputado estadual, governador de estado, senadores da república, presidente da república.
2: Federal também.
1: E deputado federal. É isso aí. Deputados estaduais, deputado estadual meu já está escolhido. Federal também. Senadores da República são dois. E governador de estado também. E já tenho meu presidente. Eu vejo a vida do cara. Me representa? Me representa? Olha a vida que eu levo. É a melhor das vidas? É o melhor exemplo do mundo? Não. Mas é uma vida de seriedade. Onde minhas contas são pagas em dia, não faço mais que obrigação. Onde oriento meus filhos para serem do bem, terem caráter, terem hombridade, terem respeito com as pessoas, com a paupérrima, pobre, a classe média, média alta, média e alta, de modo geral, sem distinção de pessoas, de cor, de tudo, e de raça. Jamais, jamais. E viver uma

0: vida de seriedade, cumprindo os nossos deveres, tá? Se isso, se o perfil dos meus candidatos for esse, é isso que eu quero. Eu tenho visto aí, ó, senadores da República, deputados federais, um desastre para a nação, um desastre, principalmente no Senado Federal, um desastre, vocês estão entendendo? Então, uma coisa eu digo para vocês, quem não tem rabo preso, vota com a maior, vota com absoluta transparência, critica quem tem que criticar em prol da comunidade. Se sacrifica ao ponto de ser alvo de outros grandões, mas se sacrifica pelo povo de modo geral, não é nem por esse seu eleitor, é pelo povo de modo geral. Essas pessoas são as famosas, são os famosos políticos altruístas, pessoas que deixam o benefício próprio de lado para, ainda que para ele não resolva tudo, mas o que ele vai fazer, as críticas que ele vai proferir em prol da nação, do país como um todo, é melhor para todo mundo. Esse sim, esse sim. Então, de olho lá, viu? Senado da República, especialmente, que ali é que dá as cartas para a coisa andar direitinho. Congresso Nacional, com a colaboração de deputados federais, tá? Claro, como escolheu o nosso presidente da República, nossos deputados estaduais e o governo de estado, com certeza. 11h31.
1: Exatamente, José Augusto, e tem partes aí do que você falou, na verdade tudo, mas que eu concordo realmente com você, faço suas as minhas palavras também, e nessa parte eu quero realmente frisar e conscientizar a nossa população, que igual você fez, eu também fiz, entrei no portal da transparência, olhei a vida dos candidatos e também já tenho os meus aí selecionados que vão ganhar o meu voto.
0: Com certeza, e você é um menino que tá aí, ó, enquanto muitos da sua idade sequer pensa que o futuro deles de amanhã, inclusive, depende do voto deles hoje,
1: né? Tem muita gente da nossa população, inclusive, quero aproveitar para falar, que não sabe nem o que é o Portal da Transparência. Vamos colocar lá, é só digitar no Google, dá um Google aí, Portal da Transparência, e você vai lá.
0: Manda a garotada da tua casa ver, abrir pra senhora, pro senhor, o pessoal de casa aí, para ver
1: só
0: a vida dos candidatos.
1: Você vê o histórico dos candidatos, tudo que eles fizeram, as obras, os projetos, os discursos, e além, claro, também você vê a parte principal, que é tá sendo investigado, tem alguma acusação, tem alguma coisa, você vê tudo
0: pois
1: lá.
0: É. 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
0: 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Amanhã tem Rafael Muniz, hein? Rafael Aê. Muniz, no Vô João. Legal. Bom, José Augusto, tudo bem? José Miguel?
1: Nós.
0: Manhã Regional, um programa especial, estamos aqui na 102.3 e é bom estar ligado, como é bom que vocês nos orientem. Olá, José Augusto, tudo bem? Aqui é a Rosa, quero uma música bem legal, tá? Como é que é?
1: Rosa!
0: Aguinaldo Roca, eu não entendi, tem essa música? Você é doida demais, eu acho que é Aguinaldo Rossi, não é não?
1: Na verdade, você é doida demais, é do Lindomar Castilho,
0: Lindomar Castilho
1: que eu tenho aqui na programação.
0: Lindomar Castilho, mas essa aí, ela... Eu não sei se essa música dá pra tocar num sertanejo universitário, mas vamos lá. José Augusto, amanhã no Vô João, então, Rafael Muniz e Adi. Quem tá falando é o Adilson Palmeira. Rafael Muniz e Adi ou Adi? Deve ser Adi mesmo, né? Então tá. Oi, tudo bem? Olá. Quem não escolhe seu candidato tem que engolir o que for escolhido pelos outros. Verdade. Olha uma pessoa falando.
1: Falou uma verdade.
0: É o amigo Neno. Tem tanto Neno, né? Mas só Neno aqui. Ele tá dizendo, quem não escolhe o seu candidato, José Augusto, tem que engolir os que forem escolhidos pelos outros e se tiver... Se for candidatos que vão danar com o Brasil, você vai junto nesse buraco também.
1: Estamos todos no mesmo barco, né?
0: Valdirene Rosa, bom dia, queridos. Bom dia, bom dia.
1: Por acaso seria a Val Rosa do...
2: Brasil! Gil,
0: é ela mesmo. É ela mesmo, meu irmão. Tá? E vamos fazer o seguinte?
1: Vamos
0: fazer o seguinte. 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
1: Vamos nessa.
0: O rádio não para.
1: Na verdade, nós estamos um pouco atrasados, então tá. Vamos de break e a gente já volta com as músicas. Pode
0: vamos
1: ser?
0: Lá, fechou. Isso, e a gente vai mandar, inclusive, lá pro pessoal da Silva Gás.
1: Alô, Silva Gás!
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49 minutos, hora oficial do Brasil. Vamos aos destaques do Estadão. O Estadão de São Paulo destaca qualidade da campanha para nas eleições desse ano e importa mais em 2026 do que nas eleições passadas. Tá aí, ó, muitos destaques para você. E atenção, o Estadão ainda informa. Todos os impostos, gatilhos do teto de gastos e lei da igualdade, ideias para reajuste. Pedro Fernando Neri dá um posicionamento lá no Estadão. Bom, verba pública. Não faz sentido termos

0: 60 bilhões para emendas no orçamento, diz Tadini, a Abdib, presidente do executivo da Abdib, defende renegociação do orçamento com foco em setores prioritários. Você tá ligado na 102.3, a mais ouvida, e ainda, Cury e Zema focam debate em críticas ao STF e a reajuste do Bolsa Família às vésperas das eleições. Eles entendem como uma medida eleitoreira. As desculpas de Carmen Lúcia. Dono de ONG, bancada pelo governo, mobiliza campanha paralela do governo atual com aval da esposa do presidente. Bom, são notícias também da capa do Estadão. São manchetes mais suaves. Nós nos atemos às mais suaves porque tem as mais direcionadas politicamente para esse e para aquele. Então nós não vamos fazer desse tipo não, né? Estamos aí à beira das eleições e não podemos evidentemente aqui emitir pareceres nossos. Em que pese nós temos manchetes, nós poderíamos publicá-las, que elas foram publicadas e editadas por jornais. Gazeta do Povo do Paraná. Quais mudanças podem redesenhar o STF e uma reforma do judiciário? Corrupção escala e vira segundo maior preocupação dos brasileiros em meio à crise do STF Master. STF foi tomado de assalto, diz palestrante em fórum de direito. A OAB, a Ordem dos Advogados do Brasil do Rio de Janeiro, sai em defesa de filho de Fux após vazamento de mensagens com Vorcaro. Essas são as principais manchetes editadas na Gazeta do Povo do Paraná. Da Gazeta do Povo e do Estadão para a nossa sequência. E os nossos candidatos a deputados, inclusive regionais aí para estadual do Paraná, é uma luta e visitas nas cidades. E você fica sabendo, entra, por exemplo, tá no site para você ver lá, né, que temos deputados aqui, representantes da região, da cidade, que pretendem uma cadeira na Assembleia Legislativa do Estado do Paraná. Vai lá. Às vezes você não está com vontade de votar, mas de repente fala, olha, quem sabe, né? Você terá a sua opção de escolher este ou aquele, ou esta ou aquela candidata ou candidato. 11h52, voltando para nossa realidade. Ok, vamos lá. José Augusto, Zé Miguel, aquele abraço, deixa eu ver. A Val Rosa que ela mandou pra nós aqui.
1: Val Rosa.
0: Val Rosa.
2: Brasil!
0: Falando em Val Rosa, nós vamos lá pra Rosa Silva.
1: Ô, Rosa Silva!
0: Bom dia, José Augusto, bom dia, José Miguel. Quero ouvir uma música com Zezé de Camargo e Luciano, Sem Medo de Ser Feliz, Zezé de Camargo e Luciano. Se me atender, se puder. Obrigado, Rosa Silva. Valeu, agora nós temos aqui, gostaria de ouvir Eduardo Costa. Não, acho que não vai dar tempo, uma só nós vamos tocar.
1: Uma só.
0: Eduardo Costa, mas vamos tocar só a primeira, viu? A música propícia para essa época. Bete Leonel, oi Bete. Mas nós vamos tocar do Zezé de Camargo e Luciano, mandar para você. Essa é a música que ela queria do Eduardo Costa, era Cuidado. Mas a gente fica com o Zezé de Camargo e Luciano e mandamos para Bete Leonel também.
1: Tá bom.
0: Certo? Daí, deixa me ver. Papaparararará. Alguém estava procurando não sei o que, mas já encontrou, já agradeceu também. Essas são as principais informações. 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Um abraço apertado pro meu amigo o Dogrão, Antônio Bezerra, o esposo da Sônia, que está completando mais um ano de vida, o nosso Dogrão. Ah, Dogrão.
1: É aniversário do Dogrão?
0: Não, o duro é o seguinte, com essa história dele de que ele falou esses dias atrás que queria torcer pro Corinthians, tá? Desde quando ele começou a torcer pro Corinthians. Corinthians não ganhou mais.
1: Parabéns, Dogrão.
0: A conversa mole, rapaz. Ele perdeu. O Corinthians perdeu 5 jogos seguidos pelo Campeonato Brasileiro e vai pegar o Fluminense. E ele continuou dizendo que vai torcer pro Corinthians. Não vai torcer pro Corinthians, não. Você torce pro teu Santos. Ele largou. Que interessante. Ele largou do Santos. Largou do Santos. O Santos tá ganhando todas. E vem torcer pro Corinthians. Olha que regaço que virou na vida do Corinthians, ó. Volta pro Santos, rapaz. Vai lá pro teu peixe perder. Não tá perdendo pra ninguém, volta pra ele. Volta pra ele, não fica no nosso time, não. Pelo amor de Deus, tá amarrado. No Corinthians, não, Dogrão. Parabéns pro seu aniversário, hein, Santista.
1: Grande abraço.

0: Um abraço apertado do Grão.
1: Mas nós não queremos torcer no Corinthians, não. Eu não quero. Faz isso, não. Vou mandar um Zezé de Camargo pra você, pra Dona Sônia também, viu?
0: Vamos.
1: Tá. E pra terminar aqui, os classificados do José Augusto é... Bem rapidinho pra emendar a música.
0: Tá.
1: Não é isso?
0: E daí a gente já vai pro horário político. Pode ser? Finalizamos já, então.
1: Vamos lá.
0: Vai, pode mandar.
1: 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Era isso. Grande abraço e eu volto na segunda-feira. E vamos tocar o Zezé de Camargo, Luciano.
0: Vamos sim, muito obrigado, meu querido amigo José Augusto. Muito obrigado a todos vocês que nos acompanharam.
1: Até
0: fiquem
1: sábado.
0: Todos com Deus. Até no outro sábado.
1: Beleza.
0: Sábado que vem eu não venho, porque vou curtir meu aniversário. 18, fiquei maior de idade. Fiquem todos com Deus, um abraço bem apertado e até daqui 2 semanas, se Deus assim nos permitir.
1: Isso, vamos vem tocar o Zezé de Camargo,
0: Zezé
1: o que der pra
0: de
1: tocar.
0: Camargo e Luciano na programação. Tchau, tá. Meu povo!
1: O que der pra tocar, daí na sequência a gente corta, se for o caso, e põe
0: o
1: horário político. Tchau, gente.
0: Fiquem todos com Deus, tchau, meu povo!
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muito, muito boa tarde, meu Brasil brasileiro. Estamos no ar pela 102.3 do seu rádio. Ó, nós aqui outra vez na programação da 102.3. Seja muito bem-vindo, muito bem-vinda ao A Tarde é Nossa. Agora é boa tarde, né? Antes, no Canta Brasil, bom dia. Agora, boa tarde pra você. E me faz, e vai me fazer essa companhia tão especial. Hoje, sabadão, né? Hoje, dia 19 de setembro de 2026. Seja sempre muito bem-vindo, muito bem-vinda à nossa programação. Aqui na 102.3, mas com você também que já deu play aí no nosso aplicativo. Aliás, já baixou, né? Aí na sua Play Store. Isso, muito bem. Para você que tá no difusora.radio.br, para você que já acessou, compartilhou, curtiu e segue as nossas redes sociais. Vamos juntos, vamos nessa. Com a sua participação também chegando, é claro, aqui no nosso WhatsApp 43 996484765. 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Agora meio-dia, mais 40 minutos. Enquanto as primeiras participações já estão, que beleza, já estão pipocando aqui no nosso WhatsApp, vamos pipocar os primeiros sucessos também. Vamos matar a saudade? Cristiano Araújo, hoje, hoje eu tô terrível. Agora meio-dia e 40 e a partir de agora à tarde, é sim, é toda nossa.

0: Mais 49 minutos, estas foram suas primeiras. As primeiras do A Tarde é Nossa deste sabadão maravilhoso de meu Deus. Que bom que está apenas começando, hein? Então bora lá, sem perda de tempo, direto e reto para o nosso WhatsApp. 43 996484765. Vai ter gaúcha, já estão perguntando, vai ter sim. Ô Wanda, fala comigo, vai, seja a primeira a falar comigo. Boa tarde.
1: Boa tarde, Rafa, aqui é a banda do Rio Grande do Sul. Quero pedir um bugio aí pro seu hoje, né? Quer afinal o sabadão, né?
0: Aí.
1: Vou mandar pra Laís, pra Denise, pra Eva, pra Vera, pra minha mãe Rosa, pro Pedro, pra Marilda, pra Maria Eduarda, pra Renata, pra Rosimari, pra Vera e pra Rosa lá da Fazenda da Sorte, pra Pedro Socorro, pra Verônica e pro Caã. E a tarde é toda nossa, Rafa.
0: Muito bem, Wanda. Um abraço pra você. Obrigado pela participação, obrigado pela mensagem. Já já eu mando, vou mandar com... os Serranos. Eu sei que essa aqui muita gente pede, né? O Bugio Novo com Serranos, pode ser? Um abraço, viu? Obrigado pela participação, Wanda. Quem mais? Solta a voz, Edson.
2: Boa tarde, Rafaelinho.
0: Ué, cadê a mensagem do Edson aqui que sumiu, meu Deus do céu? Cadê a mensagem do... agora voltou. Obrigado, WhatsApp. Fala de novo, vamos de novo. Oi, Edson, boa tarde, tudo bem?
2: Boa tarde, Rafaelinho. Aí. O Edson tá falando.

0: Senhora Perpétua Socorro. Gostaria de ouvir a música Telefone no Ar. Por isso, minha esposa Rosa, com meus pais do Rio Grande do Sul, com meu irmão na Rio Grande do Sul, tocando na Rio Grande do Sul, para vocês da rádio, para todos que estão em sintonia. Se nos atender, tchau, obrigado, a tarde é toda nossa.
1: Isso, garoto, um abraço pra você também, obrigado pela participação. Alô, alô, meu amigo Sandro, da Autoelétrica Câmbio, tá tudo bem aí? Como é que você tá?
2: Tô ruim, não. Mas tô ruim e tô ruim mesmo.
1: Não é possível.
2: Tô ruim mesmo.
1: Não é possível um negócio desse. Ô, Sandro, ô, Cris, um abraço pra vocês aí, não me deixa essa bandeira enrolar, hein? Você viu o que aconteceu? Enrolou de novo. Caímos fora da Libertadores. Bom, Carmelina, fala com a gente e já tem Eduardo Costa por aqui.
3: Oi, Rafa, boa tarde, tudo bem, Rafa?
1: Tudo bem, Carmelina.
3: O Rafa, manda uma música pra nós aqui, Rafa. Negrinho Parafuso. Eu ofereço pro Liseu, pra Liette, pra Zizane, pro Creve, pro Heitor, pra Is, minha família Joaquim Tava, pra tudo nós aqui na Água Verde. E pra Frozina da Santa Cruz ali, minha amiga. Tchau, Rafa, fica com Deus, um abraço, Rafa.
1: Um abraço, Carmelina, muito obrigado, já eu mando esse classicão aí com o Tião Carreiro e Pardinho, tá certo? Meio-dia e 52 minutos, daqui a pouquinho tem mais participações da galera aqui no nosso WhatsApp, 43996484765, devagarzinho, isso, dá tempo pra você adicionar aí nos contatos, sem problema algum, certo? Vamos curtir sucesso? Vamos de Chico Amado e Xodó, Telefone no Ar, meio-dia e 52.

0: clássicos, os sucessos de ontem. Você curte aqui na Tarde é Nossa. Agora 1:03, tem muito mais aqui no nosso programa. Eu vou fazer um break, eu volto já com a sua participação aqui na nossa. 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

0: Muito bem, estamos de volta. Estamos de volta exatamente a 1:08. Eu fico feliz demais com tanta gente participando, curtindo, acompanhando aqui o nosso programa neste exato momento. Quanto? 26 graus, 26 agradáveis graus aqui em Santo Antônio da Platina neste último sábado do inverno. Vem aí na próxima terça-feira, correto? É, né? O início da primavera na próxima terça-feira, exatamente às 21:05, hein? É isso aí. Um abraço pra quem gosta aí desta estação maravilhosa. Porque tem gente que tá feliz da vida, graças a Deus o inverno tá indo embora e parada e parada. Tem gente comemorando aqui, né? Ô Ingrid, eita nós, tchau inverno, eita nós, muita calma nessa hora, né? É, mas foi um inverno realmente de muitas chuvas, principalmente. 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Muito bem, 1:10, deixa eu ver quem está com a gente aqui no nosso WhatsApp, antes de emendar aqui o próximo sucesso, a Maria Aparecida Rodrigues, tá indo na carona, aliás foi, né, na carona do Negrinho Parafuso, com o Tião Carreira e Pardinho, foi pra você também, viu Maria, pra toda a sua família, um abençoado sabadão. A Fran, lá de Baiti, também fala com a gente.
1: Boa tarde, Fran. Boa tarde, Rafa. Toca uma música pra mim com o Leonardo, Cristal Quebrado, só pra curtir nesse sabadão.
0: Maravilha.
1: Quero desejar pra você um ótimo fim de semana, que Deus te abençoe, que Nossa Senhora te cubra com o Monte Sagrado.
0: Amém.
1: Você me entender? Deus abençoe, fique com Deus, a tarde é toda nossa.
0: Aí, gostei, Fran, gostei demais desta assinatura. E na próxima sequência você já curte esse sucesso com o Leonardo Cristal Quebrado, tá bom? Um abraço pra você. Já a nossa amiga Angélica lá no bairro Dourado. Essa eu vou ter que ir nos arquivos, legal, tá oferecendo um sucesso pra Dona Carmen, a mamãe, pras vizinhas, pra Dona Odete e pra Tânia também. Grande abraço aí pra você, viu, Angélica, diretamente do bairro Dourado. Bom, Edson já falou? Já, né? Então tá faltando a Rosa. Fala, a esposa Rosa, vai.
2: Boa tarde, Rafa Reis, Rosa do Nosso Senhor Perpétuo Socorro. Gostaria de ouvir a música Dona do Meu Destino,

0: Pois meu esposo Ed, meu sogro, minha sogra Jundiaí do Sul, para toda a minha família em Jundiaí, para minhas amigas lá, Maculada, a Senia, Dona Clarice, a Dona Dorvalina, a Wanda, a Renatinha, toda a família deles.
1: Muito bem.
0: Para vocês e da rádio.
1: Obrigado,
0: quem
1: Rosa.
0: Da música. Então, boa tarde, Rafael.
1: Para você
0: tarde
1: também.
0: Toda nossa.
1: Isso,
0: e
1: maravilha.
0: Fátima de Catiguá.
1: Fátima de Catiguá. Ainda não apareceu por aqui, hein, Fátima? Mas eu mando para ela aí também. Tá certo? Obrigado pela participação, obrigado pela mensagem. Vamos curtir sucesso porque a galera está esperando aquela vaneira boa. Os Serranos, Bugio Novo. Agora 1h12.

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9: É, ia dar o play com Leonardo, Cristal Quebrado, 1:19, a tarde é toda nossa.

0: sucessos que você curtiu aqui numa tarde é nossa. Sucesso com Zé Henrique Gabriel, Dona do Meu Destino, Cristal Quebrado, Leonardo, e teve também Tião Carreiro e Pardinho, Negrinho Parafuso. Sucessos de ontem e de hoje, você curtindo aqui no nosso programa e participando também, 43 996 484765. Vamos lá, vamos passear, vamos pra Canitar, estado de São Paulo. Zé de Canitar tá ligadaço.
1: É, boa tarde, Rafael.
0: Tudo bem, Zé?
1: Nós aí, empreitada perigosa. Conheço para todo o pessoal do Paraná e o Rio, Canitar e Chavante. Meu Deus abençoe o seu programa, hein? Tudo é bom, hein? Final de semana abençoado aí por Deus e para todos nós aí.
0: Maravilha.
1: Zé de Canitar, foi obrigadão.
0: Valeu demais, Zé. Um abraço para você. Mais uma com Tião Carreiro e Pardinho. Já eu mando, tá bom? Um abraço para você, para todos aí de Canitar. Quem mais? Quem mais? Corintiano na área, né, Condé? Um abraço pra você em Jundiaí do Sul, fala também.
2: Boa tarde, Rafa. Eu, Condé de Jundiaí do Sul, Rafa Pirovi, Cavalo Preto, só me oferecer pra funcionário e cliente do Mercado Laje. Também vai pro Gemba, gerente. Então, boa tarde, Rafa. Tudo de bom. Vai, Corinthians. E a tarde é toda nossa.
0: E vai, Corinthians. A tarde é toda nossa. Cadê a vinhetinha pro Condé? Porque amanhã tem. Amanhã é ganhar ou ganhar. Não tem talvez, né, Condé? Um abraço pra você, obrigado pela participação. Quem mais tá chegando? Agora é palmeirense da área, indo lá pra Sapopema com o nosso amigo Valdinei Osório. Fala, Valdinei.
3: Olá, aqui é o Valdinei de Sapopema.
0: Tudo bem?
3: Vim desse modão do Leonardo aí, ontem ele esteve aqui em Sapopema.
0: Olha que beleza.
3: E hoje, olha o Raitor aí, meu. Alexandre Pires.
0: Ó, aí esse, sim.
3: Um abração, manda um modão aí pra nós, que fica o rei do Paraná.
0: Top demais, beleza? Nego velho. Bom demais. Sapopema aí, festão, hein? Que maravilha. Quem mais tá com a gente? Quem fala? Gilmar, solta a voz.
4: Boa tarde, Rafa Red, meu ídolo. Que é o Gilmar do Paudaio. Manda pra nós aí, canarinho do peito amarelo.
0: Muito bem.
4: Tchau, obrigado.
0: Valeu demais. Geraldo, fala.
5: Fala, Rafa, boa tarde. Tudo bom? Tudo tranquilo, tudo certinho?
0: Tudo na paz.
5: Toca pra nós aí, ó. Nego bom no Sem Mistura.
0: É.
5: Agradecer pra minha esposa Lourdes, pessoal do bairro, pessoal de Japira, lá do Ouro Branco ali. E se você me atender, muito obrigado.
0: Eu que agradeço.
5: Um abraço, geral. E fique com Deus.
0: Um abraço pra você também, um ótimo final de semana. Obrigado pela participação. Seguimos com sucesso. Achei nos arquivos. Achei. Viu, Angélica? Pra você e pras meninas aí no bairro Dourado. Jaine, Mississippi, 1:30.

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0: Exatamente 1:38, nós estamos de volta com a Tarde é Nossa, com a sua participação, com o seu recado aqui no nosso WhatsApp 43 996484765. Vai participando, vai mandando aí o seu recado, porque antes disso, tem mais ofertas. 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Eu estou também pensando aqui na sua participação e no seu recado no nosso WhatsApp. Vamos mandar recado aqui da galera. Isso, WhatsApp, obrigado. Quem fala comigo? Boa tarde.
1: Boa tarde, Rafael. Acho que é o Ademir da Água Branca.
0: Tudo bem, Ademir da Água Branca?
1: Eu pedi almoço, Gustavo Lima, retrovisor.
0: Boa.
1: Também minha esposa, Fernanda, com minha filha, Raíssa, Rafael, com minha mãe, Cleusa, para todos estiverem ouvindo o programa. Se você atender, muito obrigado.
0: Tchau, obrigado. Obrigado pela participação, obrigado pela mensagem, Ademir. Já está aqui na nossa programação. Aguenta só mais um pouquinho. Quem mais?
2: Boa tarde, Rafa Regis.
0: Boa tarde.
2: É Aparecidinho.
0: Oi, Maria.
2: Eu quero que você anuncie o aniversário da minha filha que está fazendo aniversário hoje, Aline.
0: Aline?
2: Aline Aparecida Gomes. E recebe parabéns de todos seus irmãos, de seus cunhados, seus sobrinhos, principalmente da sobrinha que está aqui agora em casa, a Agne. E principalmente da sua mãe, Maria. E manda aquela música pra mim, João Mineiro Marciano, Aline, homenagem a ela.
0: Muito bem.
2: E se me atender, nosso muito obrigado. Mas tenha uma boa tarde. E fica
0: obrigado,
2: com Deus.
0: Obrigado, Maria.
2: E fica com

0: Deus.
1: Obrigado, Maria, pela participação. E claro que a Aline ganha deste programa. Felicidade, saúde, muita paz, que Deus abençoe hoje e sempre, Aline. Tudo de bom. Maria, muito obrigado por compartilhar com a gente esta data sempre tão especial. Cavalo Preto é sucesso com Sérgio Reis, agora 1h42.

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0: 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Quem está com a gente? Quem está curtindo? Quem está mandando recado? Fala, Fico, fala.
1: Boa tarde, Rafael. Eu sou o Fico, Três Corações. Queria ouvir uma música aí, Casinha Verde, João Carrega para trás. Oferecer para meu filho Isaac, meu filho Marcelo, minha esposa Maria das Graças, todos meus netos e todo que estiver ouvindo o teu programa. Falou, Rafa. Uma boa tarde.
0: Maravilha. Um abraço para você aí, Fico. Obrigado pela participação. Valeu, valeu demais. Deixa eu ver quem mais está chegando por aqui, soltando a voz.
2: Oh. Boa tarde, Rafa.
0: Eita, tá curtindo.
2: Aqui é o Tião do Presidinho 3.
0: Boa, Tião.
2: Eu quero ouvir uma música do Gaúcho da Fronteira, Fruta Madura. Se você me atender, meu, muito obrigado. Ofereço para todos meus amigos, meus colegas.
0: Maravilha, Tião. Um abração. E o Rato tá lá, o Rato tá lá. Tá curtindo o nosso programa. Obrigado pela participação aí, Tião. Ih, caramba. Quem vai falar? Vamos ver.
3: Oi, Rafa, tudo
0: Oi,
3: bem?
0: Tereza.
3: Rafa, a cirurgia do Zé Albino deu tudo certo.
0: Aê,
3: ele já tá em casa.
0: Que maravilha. Graças a Deus.
3: Todas oração.
0: Com certeza.
3: E Deus abençoa, né, pela recuperação dele, que ele tá bem, Rafa.
0: Legal, Tereza.
3: Obrigado por aquele dia.
0: Que isso.
3: Aí você toca a música Você é o Espelho.
0: Muito bem, obrigado pela participação. Tô falando. É o poder da fé, né, Tereza? Um abraço. Mas parece que tem alguém que tá querendo falar aqui também.
3: Oi. O que eu quero? O que você quer? É o Rafa. Ó, escuta.
0: Atenção.
3: É o Rafa.
0: Atenção.
3: Bom não. dia.
0: Não vai, hoje
3: Bom
0: não
3: dia.
0: Vai. Hoje ele tá de ressaca.
3: É o Rafa.
0: Hoje o Jacozinho...
3: É o Rafa.
0: Não, o Jacozinho hoje não. Hoje o Jacozinho, ninguém tira ele do sossego. Abraço, Tereza. Um abraço aí. Pro maridão também, uma plena recuperação. Tá bom? Obrigado pela participação, obrigado pela mensagem. Ó, ó a moda boa aí. É, na caixa do Tião lá, tá fumegando o negócio. Aumenta o som aí, Tião Carreira e Pardinho, com Zezé de Camargo e Luciano, empreitada perigosa. Vamos

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0: Exatamente às 2:03, estamos de volta e agradecendo sempre a sua companhia, a sua participação. 43996484765. Eu não falei ainda, mas eu falo agora, não tem problema. facebook.com/difusora102. 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Simples assim para você digitar no seu YouTube e não ter erro absolutamente algum. Ah, mas eu não vou parar na difusora tal. Não, você vai vir para o nosso canal para se inscrever, para clicar no sininho. Toda vez que entrarmos ao vivo, você já recebe a notificação aí no seu celular. Coisa boa, né? Quero acompanhar o Arena, quero acompanhar os jogos da nossa Platinense, que aliás faz de oitavas de final, hein? Já com adversário definido e por aí vai. Então curta, compartilhe, espalhe por aí nossas redes sociais e se inscreva no nosso canal do YouTube. 2:03, falando para você sempre num oferecimento da nossa Ouricar Chevrolet, com todas as condições para você sair de carro novo.
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0: 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Deixa eu mandar um abraço aqui para professora Denise Farias, que hoje, aliás, acabando a tarde é nossa, partiu a Biblioteca Municipal, hein? Aquela pertinho do CEDI, Doroteia Guimarães. Isso, nós teremos a partir das 16 horas. Gente, tô fazendo um convite muito especial. A professora Denise Farias tá lançando o livro Ramanit. É isso, e tá fazendo esse convite especial para os nossos ouvintes aqui do A Tarde é Nossa. Então o lançamento acontece às 16 horas lá na Biblioteca Municipal Doroteia Guimarães, pertinho ali do CEDI, não tem erro, certo? Nossa biblioteca linda, revitalizada. E vamos lá, vamos prestigiar aí a professora Denise Farias e o seu livro Ramanit, sendo lançado assim que acabar aqui o programa, partiu para a Biblioteca Municipal, tá bom? Professora, um abração, Deus abençoe sempre, parabéns pelo trabalho, sempre, sempre, sempre. Eu tô devendo uma visita lá na biblioteca, é uma ótima oportunidade, inclusive. O Laranjo esteve aqui nessa semana também, divulgando a sua exposição dos quadros. Ah, coisa linda, é cultura que nós temos que respirar também. Coisas boas a gente tem que divulgar sempre, né? Certo? Então bora lá. Agora 2:06 e com audiência qualificada, além destes programas maravilhosos que a gente adora compartilhar, eu quero mandar um super abraço para um amigo, não é amigo não. Parece que eu o conheço há mais de 20 anos, olha aí também não, também, né? Ô Benício, um abração para você, meu irmão. É entregue idade, né? Começa a falar essas coisas assim aí. Abração, Beni. Amanhã abrindo aquele maravilhoso álbum de saudade na nossa co-irmã Vale do Sol FM, a partir das 8 da manhã. Certo, Beni? É palmeirense. Gente boa, meu irmão, mas é palmeirense, né? Fazer o quê? Fazer o quê?
7: Palmeiras!
0: Pronto, especialmente pra você, meu irmão. Especialmente pra você. E por aqui seguimos também. Quem está mandando beijos, abraços, curtindo o nosso programa, eu pulei

0: alguma mensagem aqui ou não? Deixa eu ver. Play.
1: Rafa.
0: Oi.
1: Boa tarde.
0: Boa tarde.
1: Manda um abraço pra minha mamãe Cida, lá em Vila Clara.
0: Dona Cida.
1: E eu estou aqui em Curitiba.
0: Oh, mandando beleza. Um bom abraço.

mandando um abraço também aqui pra quem está em Santo Antônio da Platina. Que coisa linda. Tá mandado aí o seu recado, viu? Obrigado pela participação, obrigado pela mensagem. Deixa eu... tem que colar aqui no nosso YouTube. A sua Gracida Domingues, né? Lá na Vila Claro. Muito bem. Jô Cardoso. Todos que estão aí em Curitiba, nossa linda capital, e participando aqui do nosso programa Encurtando as Distâncias. Legal demais. Sidney da Guadareia, o Santista. Um abraço pra você também, viu, meu amigo? Tá pedindo uma do Rick Renner. Você decide? Então tá, eu vou decidir qual que eu vou tocar aqui, tá bom? Não, eu sei, esse é o nome da música, né, Sidney? Valeu demais. Agora tem clássico. João Mineiro e Marciano. Aline, pra Aline, aniversariante de hoje. A gente curte. Agora 2:08.

das Casinha Verde. Fruta Madura, teve também ele passando por aqui, Gaúcho da Fronteira, tchê. Eu quero você passando por aqui também no nosso WhatsApp com a sua mensagem, com a sua participação, 43 996484765. 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

0: 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Agora 2:20, deixa eu dar uma passeada aqui no nosso WhatsApp, galera que tá com a gente. Inês Fusco, já vi aqui o teu recado, tá bom? Vou mandar essa do Christian Ralph já já pra você. Tá tudo muito tranquilo, né? Sabadão, o pessoal ainda tá sossegado, deixa assim, né? Ah, melhor. Ô Maria França, fala comigo.
1: Boa tarde, Rafa, tudo bem?
0: Tudo
1: toca
0: certo.
1: Pra mim, dia de formatura. Agradecer para você, todos da Rádio, todos os ouvintes, meus clientes, vizinha Lisa, Sandra, Marte Cesário, minha filha Vilma, André, meu filho Bruno, Moreno. Uma ótima tarde de sábado para você, que Deus abençoe você, tua família.
0: Amém, Maria.
1: E toda a nossa família,
0: é Rafa. Isso, grande abraço, obrigado pela participação. Agora eu falo com a Beth, com a gente também.
2: Boa tarde, Rafa.
0: Boa tarde.
2: É a Elizabeth que está falando. Se puder e der tempo, toque para mim a música Cuidado.
0: Eduardo Costa.
2: Com Eduardo Costa.
0: Muito bem.
2: Se me atender, eu agradeço.
0: Eu que agradeço, Beth.
2: A tarde é nossa.
0: Isso, muito bem. Assina embaixo o teu recado. Obrigado pela participação. Valeu, valeu demais. Vamos curtir sucesso. Eduardo Costa, você decide. 2:21, Sidney da Guadaria pediu e a gente curte.

0: Essa foi pro Valdinei Osório lá em Sapopemo, Palmeirense. Pediu, curtiu, aqui no A Tarde é Nossa. Agora 2h32.
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Eu estou de volta, 2:35. Nossa, mas passa rápido, não? Que coisa, que coisa. Daqui a pouquinho eu passo também rapidamente, né? Ué, no pique, é sempre assim, é papum. O calendário do futebol aí desse final de semana. Já estão me cobrando, Jurandir sempre me cobra. Isso aí é de praxe já. Isso aí já é costume nosso, né, Jurandir? Muito bem, ele já tá cobrando. E mais tarde eu venho com a agenda do futebol para este final de semana. Mas agora eu quero mandar um recado muito importante que vem diretamente de Paraná Assessoria, Paraná Banco. 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

0: 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Soluções financeiras e de segurança com confiança para você. 2h37, quem solta a voz por aqui, quem manda recado, tem aniversário na área?
1: Boa tarde, aqui é o Ayrton César de Lima, em Guapirama.
0: Tudo bem, Ayrton?
1: Quero pedir a música aí com porca velha, gineteada.
0: Opa.
1: Quero oferecer lá para o Mineiro, Marchalento, o Adilson Corintiano, o compadre José Aparecido, o Prechede, essas ordens tá vindo cambota no fundo da grota.
0: Olha.
1: E vamos que vamos, hein? Manda pra nós e quero mandar para todos meus amigos de Guapirama e Vila Rural.
0: Beleza. Um abraço pra você aí, Ayrton. Obrigado pela participação. Ah, você escreveu aqui na saída. Aniversário da minha prima Roseli. Então, pra Roseli, claro que ela ganha deste programa. Ô Roseli, felicidade, saúde, muita paz, que Deus te abençoe hoje e sempre. Aniversariante, a prima do nosso ouvinte, o Ayrton, a Roseli ficando mais experiente neste sabadão. Valeu, Ayrton, obrigado por compartilhar com a gente esta data tão especial. A Nicole tá com a gente também, Nicole, aqui mesmo em Santo Antônio da Platina, tá pedindo mais uma do Eduardo Costa, Deus é caipira, se der tempo eu mando, tá, Nicole? Um abraço pra você. Alô, Inês Fusco, acena aí, acena. Isso, Christian Ralph, virou agora 2h39.

0: 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Você curtiu, porca véia gineteada? E teve também virou o Christian Ralph, Leão Domado, Chico Rei, Paraná. Tem a sua participação também aqui neste WhatsApp maravilhoso. 43 996484765. Deixa eu mandar um abraço aqui pro Ticão, lá em Guapirama, que tá pedindo um sucesso que eu vou mandar já na sequência. É do Teodoro Sampaio. Vou beber de novo. Calma, Ticão. Um abraço pra você aí. E pra todos que estão curtindo o nosso programa em Guapirama, tá bom? Um abração, valeu demais. Fala, Deusana, fala, resume e fala.
1: Que traça,
0: misericórdia de Deus.
1: O seu amor não há o que eu não faça.
0: Misericórdia.
1: Vida, vida girou.
0: Ah, muito
1: girou,
0: bom.
1: E você chegou na
0: aí,
1: minha
0: Inês.
1: Vida.
0: Aí, Inês, a nova versão.
1: Falou, chega aí, pior. Ia te dizer.
0: Fala, criatura.
1: Eu não me arrependi de amar você. Oh, Chicote Stralin. Povo Platinense, é nóis, hein? Chega, hippie, hein? Ó, errou sem Maria da Penha, ó. Gente, traça. Ô, Rita de Cássia, não leva Queiroz, se trampa Maldino, que é bom, já se mata Serino, Claudete, Tatuá. Povo Neto, chega, hippie, hein? Meu povo, hein? É nóis, povo Neto, que a boca acabou de sair daqui, hein?
0: É?
1: Tá
0: bom.
1: Padrinho de Quinho, com todas as grotas, hein? Tá animado aí, padrinho? Padrinho Jacob, chega aí, meus amigos, pra aí, bora.
0: Ah, acabou? Então tá bom. Um abraço, Deusana, valeu. Um abraço pra você e pra toda essa galera. Você não pediu nada também, né? Que beleza. Quem mais tá chegando? Quem mais tá curtindo o nosso programa? Ô, Luiz Otávio, obrigado. Chegando do trabalho, radinho na 102.3. Já mandou até foto. Bonitinho esse aí, modelo meio retrô, né? Que legal, bacana, Luiz. Tá pedindo também aqui um sucesso. Manda qualquer uma aí que você tiver na programação de Gino e Geno. Olha que beleza. Já vai vir um Teodoro e Sampaio. Depois, na sequência, já manda um Gino e Geno. E por aí vamos. Agora, 2h51. Vamos lá. Bora.
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0: Vou beber de novo. Teodoro e Sampaio.

0: com Mato Grosso e Matias. Se for passar em Goiânia, você curtiu aqui numa tarde é nossa. Apaixonado por você, Gina e Geno. E teve também Teodoro Sampaio. Vou beber de novo. Agora 3:01, eu vou... vou com o recado da Paraná Assessoria, faço o intervalinho, vou ali, bebo mago, já volto. E tem muito mais, tem mais participações e já já também. Tá bom, agenda do futebol, eu falo.
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0: bom de carona aí, aí. Luizão, vamos beber de novo.
1: Muito bem, então tá bom. Então tá bom, Luizão. Deusano, já mando na sequência aí Bruno e Marrone por um minuto, certo? Zé Trovão também tá aqui com a gente. Obrigado, o mágico. É, tá pensando que é. Tá ligadaço, sempre acenando e confirmando a audiência. Bora!

0: não passa.
1: Lembranças de um Amor foi o sucesso que você curtiu na tarde a nossa com Vitor e Léo. Reformando a mulher véia, o Baitaca passou por aqui novamente. Por um minuto, Bruno e Marrone. Seguimos. Mas já já, depois do break. Agora 3:20.
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Tamo de volta. Tem mais músicas, mais participações da galera aqui no nosso programa. É o nosso WhatsApp à sua inteira disposição. 43 996 484 7 65. Eu quero mandar um abraço. Não, antes dos abraços, eu quero é falar com você. 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
1: 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Júlio César Bueno tá lá em São Manuel, curtindo também o nosso programa. Um abração pra você. É, o José Carlos também, ligadaço, tá pedindo sucesso com o Ed Brito Samuel, que eu já vou mandar na sequência, viu? Toda mulher, ele está pedindo, certo? Obrigado pela participação. Quem mais tá por aqui?
2: Boa tarde, meu amigo, Fumaça de Baiti. Criou uma música do Teodoro Sampaio, mandar pra toda a galera dela, sem ter de ninguém, na geral, hein? Beleza?
1: Maravilha. Tamo junto,
2: é o Fumaça de Baiti, Paraná.
1: Fala, Fumaça, alô, Baiti, um abraço pra você, já que eu mando mais uma do Teodoro Sampaio. Beleza? Mas antes... É de Brito Samuel, toda mulher, agora 3h27.

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2: Estamos de volta.
3: Rafa Regis e as notícias do esporte aqui na Difusora FM 102.3.
2: Beleza, só pra dar aquela passeada na agenda do esporte, aliás do futebol, né? Vamos para os gramados, porque ontem nós tivemos 3 partidas pela 29ª rodada da Série B. Vila Nova 1-0 no América Mineiro, o Ceará batendo o Novo Horizontino por 2-1 e o São Bernardo vencendo o Atlético Goianiense por 1-0. Hoje tem bola rolando pela Série A do Campeonato Brasileiro, 28ª rodada, às 16 horas, Atlético Mineiro e Chapecoense. Às 17 horas tem Mirassol e Botafogo, no interior paulista. Em Belém, no Pará, ainda hoje, tem às 18h30, Remo e Santos. Neste sabadão também tem Vasco da Gama e Coritiba em São Januário. E às 21 horas no Morumbis, São Paulo e Internacional. Série B, 4h30 da tarde, tem Sport Recife e Juventude. E às 18h30, Atlético Clube de Minas Gerais e Botafogo de Ribeirão Preto. Na Série C, a bola rola, terceira rodada da segunda fase, 17 horas, tem Maringá e Botafogo da Paraíba. Amanhã cedinho, 11 da manhã, nem tão cedinho assim, tem Grêmio e Palmeiras na Arena do Grêmio. Às 16 horas, Vitória e Cruzeiro no Barradão. Corinthians e Fluminense também às 16 horas na Neoquímica Arena. 18h30, Flamengo e Red Bull Bragantino. Às 19h30, Atlético Paranaense e Bahia. Na Série B, destaque para Ponte Preta e CRB, 11 da manhã. 4 da tarde, Goiás e Avaí. E às 18h30, tentando sair aí o milagre, o Londrina joga no VGD diante do Fortaleza. Às 18h30. Na segunda-feira tem o Operário em campo, às 19h30, pela 29ª rodada, Criciúma e Operário, parada duríssima. E às 9h30 da noite, Cuiabá e Náutico. Já falei algumas vezes na nossa programação durante a semana, mas só para reforçar no sabadão também, que a nossa Platinense CRZ de futsal já tem adversário definido, será o São Miguel, lá de São Miguel do Iguaçu. É, pertinho de Foz. A nossa Platinense vai recebê-los aqui no Chimitão no dia 3, é a partida lá em São Miguel do Iguaçu, 3 de outubro, né, no caso, véspera da eleição. E no dia 10, aí sim, o jogo de volta no Chimitão, oitavas de final. É o Campeonato Paranaense Série Bronze e a cobertura completa aqui na Difusora FM, juntos com a nossa Nense. Platinense! Notícias, destaques do futebol, a agenda do final de semana, você conferiu aqui.
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2: Já que estamos no clima, tem Jean Giovanni, gol do coração. Agora 3h41.

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1: 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Só dá tempo de agradecer a sua participação e o seu recado, a sua companhia, desde lá do Canta Brasil, depois no A Tarde é Nossa, e na segunda-feira estarei de volta, se Deus assim permitir, 9 da manhã, Thaís Silva, Rafa e você, e 12:30, é claro, A Tarde é toda nossa. Deixa eu mandar um abraço aqui pro Zezinho e pra galera do Guapé, estão sempre ligados com a gente. Na área tá chegando na sequência ele, Antônio Jacó, o rei da caiporada, já aquecendo o gogó. Para comandar o sertanejo classe A. Fiquem todos com Deus, grande abraço, ótimo final de semana. Eu, Rafa Regis, eu fui.

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0: 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Show de bola, nesse ritmo meio country, assim, meu filho, a gente vai abrindo aqui os nossos trabalhos especiais nesse sabadaço gostoso. E tem o sorteio do frango assado do Espetinho Marquinhos. Como sempre, viu, deixa escrito, deixa tudo por escrito lá, aí o seu nome e também querendo penoso, querendo frango, querendo o galeto do Marquinhos. Eu vou lá pro meio da galera, vamos lá então, meu filho, vamos lá, porque agora vai ferver o caneco a caiporada aqui na nossa programação. O Cezinha do Guapé tá chegando aqui, né, Cezinha? Eu tô chegando contigo, viu, irmão? Manda aí Sem Querer, do René Ronaldo. Ó, sem querer me vangloriar, mas essa música é linda, eu tenho ela, viu? Tá bom, Cezinha? É uma música boa pra começar os nossos trabalhos por aqui, tá? Quem mais vem chegando aqui na nossa programação, tá?
1: Boa tarde, Antônio Jacó, aqui é o Valdeci Pereira, gostaria que você tocasse a música Com o Relógio Quebrado, ofereço para minha esposa Valdirene, para meu filho Arthur e para minha mãe Maria e para todos que estão curtindo a Difusora Platinense. Fui!
0: Valeu, um abraço, Valdeci, tá no sorteio do frango assado do Espetinho, do Marquinhos também, né, Caipó? Dejair chegou cedinho, né, Dejair? Fala aí.
2: Fala, boa tarde, Antônio Jacó Caipora, que é o Caiporão do outro lado.
0: É o tratorista?
2: Ligando, pedi uma música. O Lourenço Lorival, Rainha do Paraná. Ofereço a vocês da rádio, minha irmã Carminha Nababatiá, minha irmã Eliette lá em Andirá e meu cunhado Bildo.
0: Bildo.
2: Se tocar, muito obrigado. Vale. Um abraço, Antônio Jacó.
0: Bom final de semana. Deus. Bom final de semana, Dejair. Obrigado pela audiência. Ó, já tem a primeira carona aqui, é o Tião Reis, Sebastião Reis. Manda essa chonada do René Ronaldo pra nós, Jacó. Mando. Quem mais aqui também? A Simone Nalevaico de Japira. Essa aí, essa é boa mesmo, Jacó, sem querer aí. Manda pra mim, pro Fernando e pra minha gatinha. Claro que eu vou mandar. Aí desde que a calopsita não toca aí a gatinha fora, hein? Ave Maria, como é que é o negócio aí? Parece que agora tem uma cachorrinha junto aí com a calopsita, Tereza, é?
3: Bom dia.
0: Aí, ó.
3: O Jacó tá chegando.
0: Chegando mesmo, chegando. Chegando.
3: O Jacó tá quase chegando.
0: E um cachorro que tá junto aí, tá latindo aí. Agora pronto, a calopsita atiça o cachorro e ele pega o bandido, hein? Te cuida, viu?
3: Bom dia. Bom dia, filho.
0: Aí, tá certo.
4: Que é, tia, Belinha?
3: É o Antônio Jacó.
0: Pronto, até a cachorrinha.
3: Até a minha cachorrinha tá querendo. Aí, ó.
0: Olha lá, tá
3: é
0: vendo?
3: O Antônio Jacó que tá chegando.
0: Tá vendo só, meu filho? São os cães, são as calopsitas, são os caiporas, todo mundo que vai chegando aqui na nossa programação sertaneja. Seu Clóvis vem bebendo o seu café Teodoro e Sampaio, vem querendo o frango do Espetinho do Marquinhos e vem querendo uma moda foda, né, seu Clóvis? Oh.
5: Alô, tá, Jacó, aqui é o Cláudio Souza da Chaga França. Muito boa tarde, dia com amor. Xalana, pra você, pra minha sonrisa, xalana pra todo o Brasil, pra Ivone, pra Irene, pra Beatriz, pra Armando, pra Leno, pra Nicole, pra Pedro Henrique, para o Raul e o Francisco. Vocês atendendo, muito obrigado.
0: Vamos começar com o René Ronaldo, essa bagaça aqui. Sem querer, música apaixonada, hein?

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4: É, chega o aço, meu filho. Sidney Cunha, da Água da Areia, manda xalana para nós, de carona com o seu Clóvis Jacó. Só se for agora, tá bom? Obrigado pela audiência. Tá ligado com a nossa programação sertaneja também. Quem mais tá ligado aqui na nossa programação, que mandou essa foto aqui, ó? É Silvanei, da Gabiroba, né, Silvanei? Obrigado pela audiência. Tá no trampo, hein, meu filho? Tá certo, então. Tá lá no trampo, na Gabiroba, mandou até uma foto aí do trampo dele lá. Deus abençoe você, querido. Obrigado pela audiência. Tá ligado aqui na nossa programação também. Jacó, coloca o Davi Luca no sorteio do frango. Aqui é Elisandra. Um abraço, viu, Elisandra? Obrigado pela audiência. Tá bom. O Davi Luca tá lá no sorteio do frango, então. Show de bola? Quem mais sintonizado aqui na nossa programação sertaneja? Que vem aí fazendo essa seleção ficar gostosa demais aí, meu filho, nesse princípio de programa e nesse fim de semana, esse sabadaço gostoso demais. Pra Paulo Osório tá no sorteio do frango assado aí, Jacó, tá bom? Sou Paulo Osório da Silva, coloca de sorteio nesse frango assado e me coloca de carona aí com o sucesso Rainha do Paraná, Liu e Léo, original, hein? Tá bom, Paulão, obrigado pela audiência. Vamos começando a bagaça aqui com a xalana.

0: Show de bola! 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

0: Show de bola, Careta de Terra tá chegando, fala Eva.
1: Boa tarde, Jacó, toca a música aí, viu? A Primavera, Paulo e Paulinho, ofereço pra Creudete de Cotiguá, minha amigona, pra irmã dela, Creudete, e pra meu vizinho Zé Valte, pro meu irmão Chicão, e pra você, pra todas minhas amigas de Santo Antônio.
0: Beleza, querido, um abraço. Pessoal tá ligado com a gente aqui, a Jane, né, Jane? Sintonizado aqui na nossa programação, o Benedito Lopes tá no sorteio do frango assado, aí do espetinho do Marquinhos também. Um abraço, obrigado pela audiência, tá bom, Dito Lopes? É a caiporada que vem chegando, viu? É, Jacó, manda pra nós aí, Dormir na Praça com Bruno e Marrone. Oferece pra todos os caiporas de plantão. Coloca no sorteio penoso aí, Ednelson Exídio Nunes. Beleza pura, obrigado pela audiência, viu? Ednelson, tá sintonizado aí. Claro que eu tenho, Dormir na Praça? Eu nunca dormi na praça, mas a moda eu tenho. Tem sim, viu? Vamos de Rainha do Paraná. Tem que esperar dois pedidos, já sabe, né, Ednelson? Um só? Vai ficar chupando o dedo.

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1: 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Tá bom, o pessoal tá ligado. Deusana tá chegando. Chegou cedo, né, Deusana? Um abraço e obrigado pela audiência. Tá no sorteio aqui do frango assado do espetinho do Marquinhos, Deusana Rodrigues da Silva. E vai falar o quê?
2: De qualquer forma, você que tá atrás saudade da argueira, você sabia, padrinho, que parece um passarinho aqui em casa? De quem será que é esse passarinho? Comunica aí pra se alguém perdeu algum passarinho aí nas casas aí. Olha aí, ó, na rua 4, no Alto de Abreu. Quero ver a música bem bonita aí do Christy Ralph aí, viu? Toalha molhada, senão chora peito, senão Yolanda, qualquer uma dessas músicas aí. Vai pra Rita de Cássia, a Neiva Queiroz, Cintra pra Madrino, que é bom, Jé, qual faz, Serino, Caldeco, 4-4 também. Ô, Maria da Penha, ô, Natália Valinca, deu vale o cachete aí. Fioquinha, Claudinei, Vista

0: Zezinha, ô Fininha, todos meus amigos pra fora, hein? Chega aí, Borboleta,
1: é,
0: Rosso?
1: Tá bom, é um canarinho do reino que tá lá, que ela mostrou a foto pra gente aqui, tá? Apareceu lá na casa da Deusana. Eva Reginato tá sintonizada com a nossa programação, vou de carona aí com ela, Jacó, com a música Amor de Primavera. É, quem é que vai? Claudete Monberg, né, Claudete? Então tá bom, obrigado pela audiência. Tá legal, então. Tá de carona aí, Amor de Primavera. Pras meninas lá de Abateá também ligadas com a gente, hein? Elas aí que adoram de Paulo e Paulino. É, Maria José, Miener, a Sara Jacó, todo o pessoal aí. E aqui? Vamos ver?
2: Quem é? Pede aí, Jacó. Manda a música de Lourenço Dorival aí pra mim. Ofereço pra Carminha e para o Dejair lá em Santa Amélia e pro Tita aqui. Tá meu desde cedo hoje, tá dando trabalho. Hoje vai apanhar de cabo vassoura.
1: Santo Deus, hein? De cabo de vassoura. Então pediram o relógio quebrado, vou mandar essa. Aí do Lourenço Lorival, lá no comecinho do programa, aí alguém pediu essa. Acho que o Valdeci que pediu, né? Valdeir, uma coisa assim, um dos dois lá que pediu. Quem mais vem chegando aqui? Eltron. Ô, meu amigo Eltron. Tudo bem, Elton? Cadê o Geraldo que subiu da minha rádio, hein? Lá da Schmidt Motos. Fala, Elton.
3: Alô, Antônio Jacó, seu caipora, velho. Aqui quem tá falando é o Eltrão da Coleto. Tô aqui com o Nego da Samp, o Gerardão da Honda e o Fernandão da Schmidt Motos.
1: Tá aí,
3: nós estamos aqui escutando o seu programa, que o seu programa é bom demais e nós queremos uma moda que você faz nós felizes e o resto da vida nós sabe o que faz.
1: Deu até a rima. Valeu, Elton. Grande abraço. Elton Ribeirete. Filho do nosso querido, saudoso Edson Ribeirete, o Joinha, nosso professor de rádio, hein? A enciclopédia do rádio, ele tinha esse nome, viu? Grande show pra vocês aí, tá ligado? E da Dona Olinda, que constantemente tem feito aí as lindas orações da Ave Maria pra gente. Um abraço aí pro Caiporão aí do Geraldão, tá bom? E a todos lá da Schmidt Motos também. Amor de Prima, Amor de Primavera, né?

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1: 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Show de bola, o Batata tá pedindo Se Deus Me Ouvisse, do Chitãozinho Chororó, moda boa, né, Batata? Obrigado pela audiência, tá? Essa é das boas também, que faz tempo que eu não toco por aqui, viu? Quem mais? Vem chegando aqui na nossa programação também. Alô, Jacó, manda pra nós aí duas camisas. É, duas camisas é do Milionário José Rico. Sica tá beldo, não é João Mineiro Marciano não, viu? Quem entende de música é o Robinho, você não entende nada, não entende nada, é igual eu, viu? Um abraço, Sica, Caroline, aí também a dona Elisângela, obrigado pela audiência, viu? Grande abraço pra vocês aí na nossa capital, aí na Platina, ouvindo nossa programação também. Jacó, eu sou a série de Joaquim Távora, tá bom? Manda Meu Anjo e Minha Filha pra gente aí, essa moda é linda, viu? Um abraço, Célia, Joaquim Távora, tá sintonizado aqui na nossa programação sertaneja também. Quem mais pra cá? Chumelo Jumento, sábado, ué? Você não bebeu hoje, Caipor? Tá, será que não bebeu? Vamos ver como é. Vamos ver se a prosa dele tá mole, aí.
2: Ô, Jacó Mogotó.
1: Tá não, tá normal.
2: Manda pra nós aí, ela fez minha cabeça.
1: Fez, é?
2: Chitãozinho Choró.
1: Fez mesmo.
2: Tchau, obrigado.
1: Fez sua cabeça, meteu o chifre e ficou por isso mesmo. Fazer o quê, né? Relógio quebrado.

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0: Aí, Felipe. Manda o pessoal experimentar, experimenta aí, tufa na boca dele, experimenta aí. O cara fica lá só lambendo os beijos. Aí, Felipe, tá fudido, viu? Eita, quem mais aqui?
3: Aí, Ricó, que é o Rodinei de Sipopeno.
0: Fala,
3: vamos botar um pra nós aí.
0: Fala, Rodinei.
3: Barreirito.
0: Ah.
3: Cadeira amiga.
0: Tem sim.
3: Tá, um fresco pra todo mundo aí. E um feliz aí, um abençoado, ótimo, né? Pra todos nós, fim de semana aí, beleza? Se me atendendo, muito obrigado.
0: Valeu, um abraço aí pro Sapopemense. Está no sorteio do frango assado aqui, a Inês Mendes. E tá de carona com essa do Teodoro e Sampaio também, né, Inês? Aí que o Zé da mercearia pediu por aqui. Legal, então. Vamos aí com Chitãozinho e Chororó, se Deus me ouvisse.

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2: Pois é, meu filho, o pessoal tá ligado, o Jaime tá querendo dormir na praça também, então tá bom, mais uma aí, deu certo, viu, Dineus? Deu certo, viu, já vai mais uma que vai lá na, também na sequência das mais pedidas aqui na programação especial de sábado. Fala, Jaime.
3: E na praça com
4: o Bruno. Fala em Caiporada, Jacó, estamos chegando também com a Nelo Procopio, da Lucas Caipora lá no bairro do Ney de Ari Figueiro, Valdir Bernardino, Paulo Bichaco, Maria Sampateiro, Xexe Lento, o Nato, Jacózinho, Serginho Brasil, Jacó. Infelizmente perdemos nosso amigo Sidão Pingaiada, Jacó.
2: Eita.
4: Que Deus o acolha ele lá num bom lugar.
2: Rapaz. Né?
4: E é isso aí, Jacó, estamos juntos.
2: Valeu, um abraço, sentimento pra família do Sidão e de Cornélio Procopio, tá? Aí que teve seu passamento também. Tá bom, querido, obrigado pela audiência, obrigado pela informação também. A Lúcia Rocha, do Jardim São Pedro, tá no sorteio do frango assado do Espetinho do Marquinhos e tá de carona com duas camisas, né, Lúcia? Obrigado pela audiência. Aí, milionário José Rico.

Pediu quem pediu? O Sica, Dona Elisângela. Foi eles que pediram essa também. Então, desse jeito a gente só vai colocando, vai acrescentando ali na sequência das mais pedidas. Tá bom, Lúcia? Beijo pra você, bom final de semana. Tá no sorteio, sim, claro que tá no sorteio. É, pra cá quem mais vem chegando aqui na nossa programação sertaneja? É, deixa eu ver quem é aqui. É, Maria José. Ô, Maria José Soares, obrigado pela audiência, hein? Tá ligado com a nossa programação. A irmã da Dita, cunhada do Paulinho do sindicato, tá sintonizado. Irmã do Tista, é, do saudoso Bugio. Eita, saudade do Bugio, hein? E também aí do Sidoca.

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5: Show de bola, Inês Pinheiro. Suco do que é isso aí, Inês? Olha que jarra bonita aqui, oxe.
6: Jacó, pessoal, um suquinho de acerola.
5: Acerola, Inês.
6: Bom, delicioso e saudável.
5: Show de bola, bom pra saúde mesmo. Muita vitamina C, né, Inês? Obrigado pela audiência, querida. 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Vambora com os caiporas, simbora com a caiporada, sabadão tá bom, seleção tá gostosa, tá tranquila, caiporada querendo moda, querendo frango, querendo a franga, eu também tô querendo uma franguinha logo mais à noite, viu? Uma franguinha passarinho, tá bom?
7: Boa tarde, Antônio Jacó, tudo bem?
5: Hã?
7: Tudo bem, graças a Deus.
5: Tudo.
7: Deixa eu ver de novo, né?
5: Sei. Oi, Isabel.
7: Viu?
5: Tudo bem, Isabel?
7: Eu vou na carona dessa rainha do Paraná.
5: Mas já tocou, né?
7: Aí você manda aqui pra nós. Tá bom? Um abraço.
5: Valeu.
7: Um excelente final de semana.
5: Aí, ó.
7: Fica com Deus.
5: Na hora que você gravou o áudio, é a hora que ela estava tocando. Que show, hein? Como é que deu uma coincidência legal? Um abraço, Isabel. Obrigado pela audiência. Deus abençoe a família, tá?
8: Boa tarde, Antônio Jacó. Aqui é o Miquelinho, aqui do Aparecidinho 2.
5: Fala, Miquelinho.
8: Toca uma música pra mim com Chico Amado Xodó. O Dança.
5: Esse
8: foi meu grande amigo. O maior Thiago, lá em Ribeirão Claro.
5: Marião.
8: Você me atender, meu, muito obrigado.
5: Marião mora lá pertinho do Maracutaiá, lá Ribeirão Claro, viu? Isso aí. O Denir e a Suzana só tá esperando alguma do Tião Carreiro e bebendo café Teodoro e Sampaio aí em Joaquim Távora, hein, Denir? Daqui a pouco sai Tião Carreiro, viu? Já o pessoal vai pedir uma deles aí, certeza. Não tem dia que eles não pedem Tião Carreiro, Zé Rico, Trio, vixe, é só coisa boa, viu? Essa rapaziada são auspiciosos para fazer seleção de música. Sabe quem são eles, Denir? Os meus caiporas de plantão são bons demais, né?
9: Ô, mano Jacó.
5: Ô, Cidão.
9: Eu tô aqui no bar da Cida e da Lu aqui, ouvindo uma música. Eu, o Zé Cainho e o Tião Ego, o Tião do Doce. Pincha uma moda pra nós aí.
5: Tá bom.
9: Bem da hora mesmo. Valeu.
5: Vou mandar essa.
9: Um abraço.
5: Essa aqui vai dar certinho, ó. Eu tenho uma premonição. O que que vai acontecer com você hoje, viu, mano? Vai beber demais, chegar embriagado em casa. A Deusana vai fechar a porta. Você vai dormir na praça. Falou, mano. Deus abençoe, tá?

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0: Ó, o Derli tá de carona com as duas camisas aqui, né, Derli? O rei das quengas, é moda boa. Três caronas com essa moda boa aqui na nossa programação, viu? Quem mais aqui vem chegando também, sintonizado com a gente aí? Ah, deixa eu ver aqui, o que tá chegando aqui, rapaz? Estão pedindo aqui amor e saudade, viu, Denir? Estão pedindo amor e saudade. Pedro André, lá de Salto Grande. Manda aí, Jacó, essa aí pro Edivaldo do Pesqueiro Santo André. Estamos por cá hoje, viu? No Monte Real. E ele, ó, tá casa cheia aqui para hoje, para amanhã. Aquele cardápio especial, aquelas porções e aquela cerveja tá trincando de gelada aqui, Jacó. Pedro André é tio lá do Edivaldo, né? Tá bom, Pedrão? Obrigado pela audiência. Boa ideia, viu? Boa ideia essa moda que você pediu aí, amor e saudade. Quem mais aqui na nossa programação, bem-vindo também. Jacó aqui, a Josicléia do bairro Dourado, manda a música pra nós aí, Cada Minuto, Zezé de Camargo e Luciano, Cada Minuto? Acho que essa eu não conheço, viu? Deve ser uma outra música aí, querida. Mas um abraço pra você, tá? Pra mamãe Dona Rosa, pro papai João, a esposa Janaína, que tá ligado com a nossa programação. João Ribeiro que tá mandando, né? João Ribeiro. É esse aí que tá no seu perfil agora, vi aqui, é João Ribeiro. Só não conheço essa, Cada Minuto. Não conheço, tá bom? Mais um abraço pra você aí. Quem mais vem chegando aqui na nossa programação também? Tem mais aí? Aqui, vamos ver?
2: Então, Jacó, seu Caipora. Manda a música pra nós aí. Assino com X, Gilberto Gilmar.
0: Aí, rapaz,
2: beleza? Mano, aqui, tô vendo Paldai aqui no Cidão Batista.
0: Tá aí mesmo?
2: Fabinho. Beleza? Manda a voz pra nós, hein?
0: Manda sim, Vandinho. Um abraço pra você, pro João Corsini, pro Danilão, pro Toninho Caiporinha. 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Rapaziada, tá lá, viu? Sempre lá, aí nos consertos, nas reformas dos implementos, das máquinas agrícolas, ouvindo a gente. Rosana e o Carlão Félix, coloca no sorteio, Jacó, e coloca Amor e Saudade, que é boa. Ei, Carlão, você pediu a moda boa também, viu? Vamos aí de duas camisas.

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0: Show de bola, Marlete Ribeiro Ferreira e toda a família tá no sorteio do frango assado aqui. Quem é que tá chegando aqui mais? Vamos ver. Tá.
2: Antônio, beleza? É o Fumaça de Baiti, Paraná.
0: Ô, Fumaça.
2: Gostei da música que você tocou já hoje. Eu ia pedir, mas já tocou ela. Mandar pra toda a galera, hein? Vera, tem. Não esqueci de ninguém. E a você aí da Santo Antônio.
0: Nem
2: tá
0: lembro, nem
2: que
0: lembro,
2: tá chovendo.
0: Nem lembro mais, eu nem lembro mais que música que é. Ó, o Gilmar, o Gabriel tá de carona com o Gilmar aqui, ó. Ela fez minha cabeça, viu? Mais uma que já vai lá pra tela. Deu certo, viu, Gilmar? Aí já tem carona com o seu pedido também. Quem mais vem chegando aqui na nossa programação? Pra baixo, pra baixo, pra baixo. Aqui tem mais um.
3: Fala, meu querido André Jacó. Eu quero... Aqui é o Chico do Lavacaio do Pai Javô. Tem música aí pra mim aí. É. Mas eu vou de carona pro pessoal aí. Manda pro Jefão lá do Mercado Primavera, pra Valério Primavera, pro Reinaldo, pro...
0: Ah, pra quem mais?
3: Tio Zé Godói, pro Vanderlei do Salão e pro Celino. Falou, tchau e abraço.
0: Valeu.
3: Carona.
0: Valeu, valeu. Um abraço aí, obrigado pela audiência, tá? O pessoal tá sintonizado com a gente. É que travou aqui, alguém fez a famosa ligação aqui. Ih, meu filho, travou eu aqui, viu? Gente, não é pra fazer ligação. Não é telefone que atende, alô, é no computador, WhatsApp. Daí trava tudo aqui, gente. Só mensagens gravadas, tá? Somente mensagens gravadas. Aí, e os... Tá bom? Aquela gravadinha lá. E também os áudios. Mas automaticamente aí tá bloqueado aí o áudio. Bloqueado o áudio aí, tá? Beleza? Aí, só depois do final do programa que desbloqueia pra me ouvir, ver quem é daí. Mas vamos trazer Amor e Saudade enquanto eu vou reiniciar o computador aqui, tá?

0: 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Ó, o Jorge Bento foi de carona com Chitãozinho e Chororó, se Deus me ouvisse que o Batata pediu e que a música já saiu, tá bom, Jorge?
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5: 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Show de bola, pessoal que tá ligado com a gente. 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Ela fez a minha cabeça, tá rolando aqui na nossa programação sertaneja. A Malvina de Cornélio Procópio também tá querendo Minha Filha, Meu Anjo. Opa, essa moda é boa, viu? Alguém, acho que a Célia que pediu essa, né, Célia? Aí de Joaquim Tava, lá no comecinho do programa. É Lucas e Luan, linda demais essa canção, viu? Tá bom então, já tá lá na tela também. Mais uma que já foi lá pra sequência aí das duas pedidas, tá bom? E aqui quem vem chegando aqui mais?
7: É? Fala, Jacó. Boa tarde, você tá bom mesmo? Uma chuvinha dessa aí, hein, Jacó? Só tomando uma geladinha.
5: Pois
7: beleza?
5: É.
7: Fica com Deus aí, manda uma música bonita aí pro neném Assida aqui, da Santa Marina. Aniversário de casamento deles hoje.
5: É mesmo?
7: 39 anos de casado.
5: Oh, que beleza, parabéns.
7: Aí não é pra qualquer um não, hein, Jacó?
5: É verdade, braço. Parabéns, parabéns, tá? Da saúde, Deus abençoe. Muitos anos de vida, tá? Show de bola pra vocês. E daqui a pouco tem aquela lá Até Ficar Velhinho, que é linda demais pros casais que estão fazendo aniversário de casamento, viu? Ela fez a minha cabeça. Dois pedidos.

0: Pois é, final de semana pintou nessa pé, né, Thiago? 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
3: 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E aqui quem vem chegando?
4: Oi, Jacó, boa tarde, é a Fran de Baiti. Toca pra mim, chapéuzudo, chapéu... só pra curtir. Tá chovendo aqui em Baiti, Jacó.
3: Chapeludo? Eita.
4: Que Deus te abençoe, um bom fim de semana.
3: Um fim de semana pra você também. Aí, um abraço aí também pro Pipa, pra minha querida tia Ana de Baiti, os baitienses ligados. Rafael Vasconcelos, diga, Rafa.
5: Boa tarde, Jacó, tudo certo?
3: Tudo, Rafael.
5: Rafael de Jacarezinho. Manda um abraço pro Mané, aniversário do Mané Mecânico aqui em Jacarezinho. Opa. A gente tá na casa dele, tá pagando churrasco inteiro pra nós hoje.
3: Que beleza, parabéns, Mané. Parabéns, jacarezinhenses. Ei, Mané. Show de bola, grande abraço. Vou mandar sim, felicidade, muita saúde pra ele, tá bom, ô Rafael? Quem mais aqui, ó? É, sintonizado aqui na nossa programação sertaneja, pra cá tem mais áudio chegando. Deixa eu ver.
6: Ô, meu amigo Jacó,
3: aí, tudo bom? É o Geraldo, rapaz.
6: Estamos aqui, rapaz, reunido.
3: É o Geraldão da Schmidt Motos. Fala, Geraldão, até que enfim você me mandou um áudio. Tava sumido, caipora.
6: O Eltrão, o Nego, Fernandão, só pessoa nota 10.
3: São mesmo, viu?
6: Se puder mandar pra nós, manda aquela uma Vivendo no Mato.
3: Morando aqui.
6: Eu agradeço a tua gentileza, se você mandar. Falou, Jacó, um abração, fica com Deus, Jacó.
3: Valeu,
6: você,
3: querido.
6: É o cara.
3: Obrigado, Geraldo. Um abraço, meu querido amigo. Deus abençoe a todos aí, o Eltrão, todo o pessoal ligado com a gente na nossa programação. Ó, o Clarito da Kombi, que ontem com a dona Aparecida, bodas, rapaz, bodas de ouro, que coisa, que delícia, que beleza, hein, dona Aparecida, hein, Clarito? Manda pra gente, Jacó, repete essa até ficar velhinho, que a gente gostou demais dessa moda e que ela tem tudo a ver com a nossa vida e a vida dos casais, né? Mas primeiro eu tenho aqui minha filha, meu anjo.

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Leôncio Céu Azul, o Caipora Violeiro, lá do, aí do ligado com a nossa programação ali na, sintonizado sempre, né Caipora, um abraço aí na Pedra Branca, lembrei o nome do lugar aqui, o Luiz Henrique Cardoso tá pedindo aí, Chitãozinho e Chororó, Obras de Poeta, manda pra minha querida esposa Dona Michelle e me coloca no sorteio, Jacó. Beleza, pessoal que tá sintonizado com a gente aí, na nossa programação sertaneja até 19h, sintonizado com a gente. O meu amigo Jefferson de Proença, Jacó, você acabou de falar do Espaço Kids lá da Bicos, como estava na rua com a minha esposa, falei que a gente vai lá ver, viu? 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Aí, você e a sua patroa também vão ficar juntos até ficar velhinhos? Que beleza, eu também, viu? Com a Dona Celinha, claro.

Linda demais essa canção aí para os casais que estão completando anos juntos. Que delícia, que beleza, que parabéns. Que Deus abençoe a família toda, de vocês todos, tá bom? É, um abraço aí especial para a galera que tá ligada aqui na nossa programação. 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
2: 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Deixa eu mandar um abraço lá pro Marcião, né, Márcio? 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O pessoal tá ligado com a gente lá sempre. Vamos de cadeira, amiga? Pediram essa sim, viu? Pediram essa sim, desse jeito mesmo, viu? Tá bom, Chiquinho da Lica? Vou mandar pra vocês aí do Monte Real, estamos aqui no Pesqueiro Jacó. Negócio aqui tá fervendo as porções aqui também, viu? E amanhã também. Marilu de Souza no sorteio, ó, vou fazer o seguinte, vou trazer a cadeira amiga e vou deixar rolando aqui no automático. Aí sabe pra quê, meu filho?

0: Para ver quem é que vai comer o frango do espetinho do Marquinhos amanhã. Éder Paiva, obrigado pela audiência, Éder. Edneia Lauro, vai de carona aí com essa moda bonita aí, meu filho. Para minha irmã Elizabeth Lauro, que tá fazendo aniversário hoje. Acabou de sair então, viu? Parabéns aí. Um abraço, querida. Muita saúde também. Adalto Santos da Vila Rica tá ligado com a nossa programação. Coloca no sorteio, Jacó. E manda uma moda boa para nós aí. Vou mandar, Adalto. Um abraço. A Joyce, fala, Joyce.
1: Pois Antônio Jacó, é a Joyce de Cambará.
0: Diga aqui.
1: Toca pra mim, Zico e Zeca, Dona Jandira.
0: Não
1: vou
0: tem.
1: Vou oferecer pro meu pai Dindão, pras minhas filhas Rafaela e Mariana, pra minha mãe Toninha, pra minha irmã Gabriela, meu cunhado Antônio, pro meu aluno, o Reginaldo do Brejão, e pro Walter. Um grande abraço.
0: Tá bom, só não tenho essa na programação, tá bom, querida? Muito antiga, daí não tá com aquela qualidade legal, tá bom? Um abraço aí. Yasmin Vitória de Santo Antônio da Pratina, tá ligado, tá no sorteio do frango, né, Yasmin? Obrigado pela audiência, mais um caipora pra me trazer o sucesso.
2: Tá eu, Yuri, meu filho Yuri, boiadeiro aqui, escutando a sua programação, que ele é fã seu, Jacó.
0: Ô, Yuri!
2: Ele gosta de ouvir sua voz, ele falou.
0: Um abraço, Yuri. Alô, Leandro.
2: Sua voz tem uma potência enorme.
0: É uma maravilha, meu filho, uma voz cavernosa dessa. Tá bom, Yuri, Deus abençoe, querido, obrigado. Obrigado pela audiência, tá ligado com a gente também aí, tá?
2: Ô Jacó, sou caipora, caipora velho. Eu falo que é o rato aqui do Lavacar.
0: Ô rato.
2: Filho do neném leiteiro. Filho do biju do bar aqui, do bar do biju.
0: É você, caipora, é?
2: Toca uma música pra nós aí, Jacó.
0: Tá bom.
2: Tá ouvindo a sua programação aqui, toca um sucesso sertanejo aí pra nós aí.
0: Deixa com a gente, um abraço pra você, pro Yuri, pra todo o pessoal ligado aí na nossa programação. O biju tá por aí, o Diguinho deve estar dormindo aí, se não veio trabalhar hoje, acho que tá de folga hoje, não sei não. Ademir da Silva, do Aparecidinho, tá querendo o Penoso? Depois do sucesso Cadeira Amiga, já vai vir o ganhador do frango que vai ficar rolando aqui na IA, Inteligência Artificial, pra ver quem

0: Show de bola! E pintou o ganhador, e pintou o ganhador, ganhador, ganhador. Jacó, aqui é Elisandra, mas não é ela que ganhou, não. Coloca no sorteio o frango do espetinho do Marquinhos, Davi Luca. Davi Luca! Ô, Davi Luca! Eita, ganhou o frango. Pega lá amanhã, entre 11 e meio-dia, tá bom, querido? E bom apetite pra você. Sempre ligado. 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
0: Professor João Batista, reza pra gente, irmão. Boa tarde.
9: Louvado seja nosso Senhor Jesus Cristo, para sempre seja louvado. Boa tarde, Antônio Jacó. Boa tarde, ouvintes. Elevemos o nosso pensamento alto e num gesto de gratidão a Deus pelas graças que recebemos a todo instante, vamos rezarmos juntos a prece da Ave Maria, lembrando que nós devemos ir a Jesus pelo mesmo caminho que ele escolheu para vir até nós, a Virgem Maria. Rezamos pelas necessidades de todo o povo de Deus e também pelas vocações sacerdotais, religiosas e missionárias, pedindo mais vocações para o reino de Deus e perseverança aos consagrados. Por isso, rezemos com fé. O anjo do Senhor anunciou a Maria e ela concebeu do Espírito Santo. Ave Maria, cheia de graça, o Senhor é convosco. Bendita sois vós entre as mulheres e bendito é o fruto do vosso ventre, Jesus.

Santa Maria, Mãe de Deus, rogai por nós, pecadores, agora e na hora de nossa morte. Amém. Eis aqui a serva do Senhor, faça-se em mim segundo a vossa palavra. Ave Maria, cheia de graça, o Senhor é convosco. Bendita sois vós entre as mulheres, e bendito é o fruto do vosso ventre, Jesus. Santa Maria, Mãe de Deus, rogai por nós, pecadores, agora e na hora de nossa morte. Amém. E o Verbo Divino se fez carne e habitou entre nós. Ave Maria, cheia de graça, o Senhor é convosco. Bendita sois vós entre as mulheres, e bendito é o fruto do vosso ventre, Jesus. Santa Maria, Mãe de Deus, rogai por nós, pecadores, agora e na hora de nossa morte. Amém. Rogai por nós, Santa Mãe de Deus, para que sejamos dignos das promessas de Cristo. Oremos. A vossa proteção recorremos, ó Santa Mãe de Deus. Não desprezei as nossas súplicas, não nos abandoneis em nossas necessidades, mas livrai-nos sempre de todos os perigos. Ó Virgem gloriosa e bendita. Amém. Vamos também rezarmos juntos a consagração, colocando sobre o manto protetor da Mãe querida todas as nossas aflições, os nossos problemas, os nossos pedidos. Reze comigo no fundo do seu coração. Ó Senhora minha, ó minha Mãe, eu me ofereço toda a vós, e em prova da minha devoção para convosco, eu vos consagro nesta tarde, começo de noite, os meus olhos, os meus ouvidos, a minha boca, o meu coração, e inteiramente todo o meu ser. E porque assim sou vosso, ó incomparável Mãe, guardai-me e defendei-me como coisa e propriedade vossa. Amém. Nossa Senhora da Conceição Aparecida, rogai por nós que recorremos a vós. Atenção para os avisos da nossa comunidade. Mês de outubro, como é tradicional, acontece as festividades de Nossa Senhora. Parte religiosa e parte festiva, parte social. E da parte social, teremos o show de prêmios. Você pode adquirir a cartela lá no escritório paroquial ou com os membros das pastorais ou movimento. Valor R$25. Estão à venda também no escritório paroquial o livrinho da novena de Nossa Senhora. R$4. Pode adquirir, portanto, lá no escritório paroquial. Terço no comércio, nós teremos no próximo sábado, na rua Campos Salles, no Salão Linda Estilo. Próximo sábado, 7 horas da manhã, rua Campos Salles, Salão Linda Estilo, em frente ao posto Caetê. Missa nas capelas durante esta semana, nós teremos no sábado, Jardim do Sol e Água da Areia. No domingo, Vila Rica, 9 horas da manhã, e Santa Cruz, 19h30. Atenção, Capela Santa Verônica. A Santa Missa desta quinta-feira foi cancelada devido a alguns motivos aí que nos passaram ao escritório paroquial. Portanto, Santa Verônica não haverá missa nesta quinta-feira. Na matriz, a missa em seus horários, como de costume. E para encerrar, rezamos a vocação, a oração pelas vocações sacerdotais e religiosas. Ó Deus, que não queres a morte do pecador, e sim que se converta e viva, nós te suplicamos, pela intercessão da bem-aventurada sempre Virgem Maria, de São José, seu esposo, e de todos os santos, que nos concedas o maior número de operários para a tua igreja, que trabalhando com Cristo, se dedique e sacrifique pelas almas, por mesmo Cristo nosso Senhor. Amém. Rainha e Mãe dos Vocacionados, rogai por nós. Que todos tenham uma boa noite e salve Maria!

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1: Show de bola com o pessoal ligado com a gente. 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
1: 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Um abraço aí pro meu amigo Fábio Júnior, tá ligado com a gente, né, Fabião? Já foi de carona com a cadeira amiga? Então tá legal. De carona aqui com essa do trio Parada Dura, pessoal que tá ligado aqui na nossa programação sertaneja também, lá em Palmital, o senhor Jorge, a dona Dina, o Zé, lá em Palmital, o... pessoal que está sintonizado com a gente também, lá o Eduardo Bidinotto, Zé Castilho, ligado com a gente, meu sobrinho Jean Jacó, todos vocês aí de Palmital City. É o trio Parada Dura que abre a noite de hoje.

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2: Alô, Antônio Jacó, boa tarde. Manda um abraço pra nós aqui no rancho do Fernandão Cealeiro, aqui, ó, Marção, Miúdo, Claudinho, Emerson, a mulher do Emerson, Abrão, Pouco Chifre, Companhia Limitada. Tchau, obrigado.
1: Como é que é o penúltimo que você falou aí, como é que é o apelido dele?
2: Pouco Chifre, Companhia
1: Pouco Chifre.
2: Limitada. Tchau, obrigado.
1: Pouco Chifre, curtinho, foi tosado, foi como é que é? Foi mochado. Tá bom, queridos, um abraço aí, que te massa, hein? Grande abraço, querido, obrigado pela audiência. O sintonizado com a gente, mais Caipora aqui também, deixa eu ver aqui, Davi Augusto, obrigado pela audiência, Davi Augusto de Sá. Pessoal, tem mais gente de carona aqui também, como Amigo da Onça, tá bom? Essa moda quem tá pedindo aí é o Mano Godoy de Jacarezinho, né, Manão? Tá sumido, Mano Godoy. Um abraço pra Lucélia Duarte, obrigado pela audiência, Lucélia. Sintonizada aqui na nossa programação sertaneja também. Vamos trazer aí Teodoro Sampaio, então, Amigo da Onça.

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4: Show de bola, o Mário Thiago lá de Ribeirão Claro, lá encostadinho no mar, Acutaiá, tá de carona com a mudança. O René de Back Forever, o homem dos perfumes, perfumando o seu ambiente com aquele delicioso perfume aí de veículos e mais, tá ligado com a gente, né, Renezão? Também queria dar mudança aí com Chico Amado e Xodó. O Maurício da Serra Pelada, aí também tá querendo um caminhão de mudança com o Infante em cima, queimando a camisa do Corinthians. Ô louco! Ô louco, Maurício! Fudeu, coitado do Infante. Eita! Tá desanimado com o Coringão dele. Quem mais aqui, tá ligado?
5: Boa tarde, Jacó. Foi eu na próxima música de carona. É. E ofereço pra todos que estão ouvindo, é a Elza.
4: Ô, Elza.
5: Da loja Mundo Encantado. E mando pra minha filha Larissa, pro meu genro Édipo, pro meu neto Miguel e pro meu esposo Adalto.
4: Mande sim, Elza. Um abraço pra vocês. É da Mundo Encantado, modas, moda infantil e adulto agora. Violina antiga, Casa Bertolini. Tá ligado com a gente, né, Elza? Um abraço, querida. Obrigado pela audiência. Tá sintonizado com a gente também aqui, ó. E aqui, quem é que tá chegando aqui?
6: Ô, Antônio Jacó. Boa tarde.
4: De H.
6: Certo, fogão, oferece pra gama, pra nós.
4: Claro.
6: Aqui no JP, Guapirama. Daí isso é toda a turma, os motoristas de Guapirama, a turma que trabalha, os enfermeiros do posto de saúde, do hospital de Guapirama.
4: Manda sim, querida.
6: Que Deus abençoe eles pelo serviço que eles fazem pra nós, tá?
4: Verdade, verdade.
6: Certo? Tá o programa pra eles. Porque todas as músicas que você toca é boa. Mas tá bom.
4: Valeu, Aparecida. Obrigado pela audiência. 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Avisa eles aí, tá bom, Aparecido? Um abraço. Um abraço aí também pra Caipora da Sinira, que tá ligada com a gente. Ó, o caminhão de mudança, quem tá querendo também aqui, ó, é o Ayrton, né, Ayrton? Tá ligado com a gente lá em Guapirama. Ele e também o Zé Aparecido. Caminhão de mudança passar aqui perto de casa, Jacó. Nós vamos gritar assim, por quê?

0: Show de bola! Quem é que tá chegando aqui? 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
1: Show de bola, eu vou lá buscar uns 3 par de mocassim para minha segunda-feira. Porque quem chega mais cedo bebe água mais limpa. Chá comigo, viu? É, pessoal que tá ligado. 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Um abraço. Ô, Sebastião Reginato, rapaz, ele apareceu, a Margarida. Léo lá. Fala, Sebastião Reginato. Tá pedindo a folha seca, né, Sebastião? Um abraço, irmão. Obrigado pela audiência. Como é que tá os guapiramenses aí, ô sumido? Só a mana Eva que participa com a gente e você desapareceu? É, tô sabendo, viu? Um abraço aí. Um abraço também lá pro Cabecinha de Leitão, né? O Carlinho do Osso do Porco. 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
1: Um abraço lá pro João Corsini. João Corsini tá de carona com o trio Parada Dura aqui, vivendo aqui no mato. 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
1: Show de bola, um abração lá pro Andrei, pro Adalberto Júnior. 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
1: Show de bola, Maria José do Juca Batista, comecinho do programa, já pediram aí de Paulo e Paulina, mandei o pau nessa moda boa pra vocês, viu? Maria José do Juca Batista, obrigado pela audiência, viu? Tá ligado com a gente aí. Diga lá, Ayrton.
2: Boa tarde, Antônio Jacó, aqui é o Ayrton, Vila Rural de Guapirama. Quero pedir a música aí do Amado Batista, Folha Seca.
1: Aí, mais um pedido.
2: Quero oferecer lá pro Bastião Regis.
1: Você combinou com o Bastião, né?
2: Nato.
1: Aí, viu?
2: Fidelo Leandro e para toda a galera aí de Guapirama.
1: Uhum.
2: E pedir lá, mandar lá pro Mineiro, Marchalento, Adios Corintianos. E para todos gostando da música, e manda lá pro Paulinho de São Paulo Pinhal, meu compadre parecido.
1: Você combinou com o Bastião, mas ele arrancou fogo. Não quis um encontro com você não, viu? Fala, Tita.
3: Na Barra do Jacaré, eu vi no bar do Jairinho lá na Barra do Jacaré hoje, o D, zagueiro da Água Branca, o Faísca e o Pepino.
1: Faísca e Pepino, bicho?
3: Pepino mais velho, eu vi na Barra do Jacaré. O Faísca e o D da Água Branca. Eles conversaram comigo lá no bar do Jairinho.
1: Falou.
3: Lá na Barra do Jacaré hoje.
1: Valeu.
3: Hoje agora à tarde.
1: Valeu. Seu cunhado já mandou um abraço pra você hoje, viu, Dejair? Lá de Santa Amélia. Tá bom, Tita? Um abraço aí pra
4: você. Jacó, põe aí eu de carona aí com minha filha e meu anjo.
1: Já toquei.
4: Lucas e Luan.
1: Agora que eu te achei.
4: Essa aí é pro aniversariante, o Samuel.
1: Ô, Samuel, parabéns. Ô, agora, viu? Agora que eu achei, ô Maria Orlandini. Agora que eu consegui achar teu áudio, mas a música já saiu, tá bom? Um abraço aí pro Samuel, aniversariante. Parabéns, Samuelzinho. Parabéns. Mas vou mandar essa do trio Parada Dura aqui pra ele também, tá?
5: Honra demais cantar com o trio Parada Dura, né?
6: Que prazer.

Show de bola, Viviane de Ourinho, sabe o que ela tá pedindo? Rapaz, faz tempo que eu não toco essa do Zé Rico em Silêncio da Noite. Essa não é boa, essa é linda, viu, Vivi? Viviane de Ourinhos, que música linda essa, viu? Certeza que vai dar aí um caminhão de pedido nela já já também aqui, ó. Rodrigo Ramos, um abraço, obrigado pela audiência, né, Rodrigão? Tá ligado aqui com o Jacozão também na nossa programação sertaneja, já no crepúsculo aí da nossa programação, tá? Pessoal que tá sintonizado aqui. Ó, de carona aí com o Silêncio da Noite, o Adalto da Vila Rica, né, Adalto? Obrigado pela audiência, querido. Aí essa já vai pra você também, tá? Sintonizado com a gente. Mas antes, sem aí o positivo do Nona Tissoso, o presidente do fã-clube do Amado Batista, sem o positivo dele, tô rolando.

0: Pois é, quem é que vem chegando aqui? Vamos ver aqui.
1: Boa tarde, aqui é a Yasmin Belas Ferreira, filha do Índio.
0: Opa, fala Yasmin.
1: Gostaria de mandar um abraço para todos os ouvintes e pedir aquela música do Anderson.

0: Freire, você é um espelho e quero que ponha meu nome no sorteio, por favor.
1: Ô, querida, bom, você mudou a música embaixo, né? Porque é só sertanejo. É, Maiara e Maraísa, vou preparar uma boa pra vocês dela, tá? Deixa com a gente, tá bom? Aqui, ó, Vá Com Deus, Maiara e Maraísa e Roberta Miranda. Todo mundo junto, tá bom, querida? Pode ser essa, né? Vai com certeza que tem mais gente que vai de carona contigo, tá bom? É, De Carona com o Silêncio da Noite, aqui o Gilmar. Ô, Cineiro, o que você tá fritando nesse fogão de lenha aí, hein? O que, que é que você tá fritando aí? Tô vendo, rapaz. Tô vendo aí, viu, minha querida, aí no JP. A Tassi, também a Simone, lá de CM Cacite, De Carona, falei que a moda é boa, De Carona aí com o Silêncio da Noite. Tudo isso daqui a pouquinho na nossa programação sertaneja, pra caiporada aí, viu? Quem mais aqui, ó? É, o meu amigo Paulinho do Sindicato. Aí vou com essa da Roberta Miranda, que a menina pediu, então aí, Jacó, que mudou a música. Um abraço pra você e pra Dita, patroa aí que tá ligado com a gente, tá bom? Um abraço aí. Silêncio da Noite, Zé Rico.

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6: 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O Nona de Souza apareceu. Tá falando pra você que é só mexer no lodo que os dourados aparecem, viu? Agora ele fez o positivo aqui, viu? Pouquinho atrasado, mas fez. Vá com Deus? Então tá bom. Vou mandar essa pra você, viu, Rafael? Aí tem gente pedindo também aqui a mentira desses loucos do velho milongueiro. É o... pessoal que tá ligado com a gente lá em Ourinho City, grande abraço aí, né? Dinaldo de Ourinhos, tá bom? E também aqui o Deri, né? Deri, tá pedindo a máquina de pegar ladrão. Vixe, Maria do céu. Coitado, roubaram a máquina lá em Brasília, do Teodoro Sampaio. Vamos com o sucesso Vá Com Deus, que o Rafael foi de carona com essa aqui, ó. Maiara Maraíza e Roberta Miranda, todos juntos.

Show de bola com essa moda boa. Júlio César Bueno, São Manuel, São Paulo. Bota essa aí, gaúcha do milongueiro, pra nós aí, Jacó, porque agora chegou a época que a mentira tá na moda. Tá bom, Júlio, você tá dizendo, né? Então tá certo. Vamos lá, o velho milongueiro tá rolando.

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É, meu filho, tá aí o Verne Milongueiro pra você na nossa programação sertaneja. Carmelina, um abraço, manda um Teodoro Sampaio pra nós aí, Jacó, aqui na Água Verde. Ô, Carmelina, manda sim, viu? Obrigado pela audiência. A Joyce também tá ligada com a gente, né, Joyce? Lá em Cambará, sintonizado. Zezé de Camargo, vou fechar com o Zezé, as últimas duas, então. Como pediram o Teodoro Sampaio, tá aí, ó, a máquina de pegar.

Show de bola, Natanael Cunha, sugestão boa, meu país, Zezé e Luciano. Vou fechar com essa, tá bom, Natanael? Obrigado, obrigado, gente. Semana cheia, semana repleta, semana maravilhosa, semana perfeita, onde mais uma vez fomos felizes, onde mais uma vez eu estive ao lado dos melhores ouvintes do mundo, os meus caiporas de plantão. Que vocês tenham uma boa e santa noite. A gente volta aqui segunda-feira com mais um Sertanejo Classe A. Fiquem todos com Deus!

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